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0: É hoje que eu vou de manhã, maestro.
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0: Abraço, meu amigo Pita. Vamos enfrentar hoje também, vambora. Quero ver, quero ver. Sozinha que eu te escuto.
2: Paixão, toca aquela música do César Paulinho.
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0: Esqueceu?
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0: O menino.
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0: Essa é chique, essa aí mesmo. Essa é chique, um abraço. Vai pra tuia, mãe. Hoje nós vamos estourar o horário que não tem a voz do Brasil, minha gente. Vambora, quero ver, quero ver.
4: Salve, Bitinga, da audiência.
0: Um abraço. Vambora.
4: Gaúcho, boa noite.
0: Oi.
4: Roda uma música pra nós e milionário José Rico, Estrada da Vida. Dirceu Aparecido Santos, Jardim do Sol de Bitinga, líder.
0: Abraço, obrigado de coração pelo carinho. Vambora. Pega na tuia, maestro.
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0: E o povão antenado com a gente, famílias reunidas, essa massa humana, essa gente bonita. Mistura casou também, Sérgio Cruz, um abraço pra você. Prozeia, vambora.
5: Boa noite, Gaúcho.
0: Quero ver.
5: Beleza, firme na praia?
0: Eu acho que tá.
5: Ah, pai, toca aí pra nós, Fátima Leão, Pecado de Amor.
0: Ah.
5: Pode ser? Beleza, Sérgio Cruz de Bitinga. Abraço, Caetinho.
0: Ai, ai, ai, quero ver esse coração, como é que vai estar nas madrugadas, Pedrinho da Costa. São José do Rio Preto, manda ele pra projear comigo. Quero ver, quero ver.
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0: Em cima da pinta, amanhã, alô você.
6: Bananinho, uma boa tarde.
0: Rapaz, boa tarde.
6: Ao menos São José do Rio Preto.
0: Boa tarde pra
6: você. Estamos ouvindo essa programação maravilhosa aí.
0: Chique, muito obrigado.
6: Põe no balai pra nós aí, dá uma chacoalhada aí. Roberto Carlos, baile na Fazenda.
0: Baile na Fazenda.
6: Já que é... Dia do Trabalhador e final de semana prolongado. Aí estamos aqui no sítio, fazendo uma galinhada aqui.
0: Olha que beleza.
6: Uma costelada aqui. Estamos aqui no fogão a lenha.
0: Tá beleza.
6: Ouvindo essa programação maravilhosa aí. Parabéns, Salianinho. Ofereço para todo mundo.
0: Um zoom.
6: Lendo Rio Preto.
0: Um zoom bem forte para você. Quero ver, maestro. 21:03. Nada, Marcio. Vambora do lado de cagão, chover. Um abraço pra toda a galera. Cadê o Vidrinho? Pega na tua, Vidrinho. Alô, Fagner, lá de Catiguá, antenado com a gente. A máquina sonora não para, parceiro. Em todos os lugares. No seu rádio só dá 93,7. De bem com a vida, amanhã social. Quero ver, Zoom. Essa é pra alguém distante daqui. Madão do nosso repertório. Canta Zoom, quero ver.

0: Bom demais, minha gente aí, madão de primeiríssima qualidade. Vamos pro crepúsculo final, meu povo. A galera de errado ligado, feriadão prolongado, 1º de maio, sexta-feira. Você de bem com a vida na Canal UFM. Aditivado no seu rádio já para o fim de semana, minha gente.
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0: Ei, Julião, velho, um abraço pra você, Julião.
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0: Tá bom, Johnny também, boa noite, Johnny. 21 horas e 11 minutos já, minha gente. É hora do crepúsculo final. Hoje não tem a voz do Brasil, extrapolando o horário. Um abraço pra você. Luciano Queçada, antenado com a gente, um abraço, meu amigo mineiro. A galera que é moda, Marcelo, a galera que é moda nessa sexta-feira, rapaz do céu. Eu tenho que arrumar um comercial, Oscar, lá com a Ambev. Tenho que prosseguir lá com o pessoal da Ambev.
2: E é mesmo, né?
0: Eu quero falar com o diretor da Ambev, é de Rio Preto, de Ribeirão Preto. De onde for que vocês estavam, que eu quero prosseguir com vocês.
2: E é mesmo, né?
0: Vamos ajeitar que o povo tá bebendo, gente. O povo tá bebendo, rapaz.
3: Eu vou.
0: Aonde você vai, rapaz? Vem cá.
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0: Povo que é moda, Soscar, povo que é moda, toca do hino da César. O Cassinho Bernardo falou que não acabou o atropelamento lá ainda, velho. É amanhã sabadão, Soscar, amanhã sabadão. Tem algum convite, algum argumento aí, Soscar?
2: Sei não.
0: Rapaz.

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0: Na sua 93,7 na Curitiba, Canal FM. O Júnior lá no Texas, nos Estados Unidos, curtindo a programação, Julião.
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0: Ele quer essa moda, eu mando pra ele, maestro. Agora ele abre mais uma. Por isso que eu quero o comercial da Ambev. Comigo, na 93,7. Pedrinho da Costa, vai, quero ver, quero ver.

0: Ei, minha gente bonita, minha gente amada. Chegamos ao final de mais uma programação. Feita com muito amor, com muito carinho, para você de perto, para você de longe. Aos amigos de perto, a você de longe, aos baluartes, aos patrocinadores dessa programação, meu muito obrigado. Eu agradeço um super forte a cada um de vocês. 5 da manhã, a gente volta te acordando, Taquaritinga e toda a nossa região. No seu rádio 93,7, a rádio que todo mundo ouve. Para mais de 6 milhões de ouvintes, 93,7. Comitiba, Caraú FM de Bem com a Vida. E muito obrigado, Taquaritinga, bem muito obrigado, região, este povão arrojado, antenado com a gente. Hoje vocês vão ficar com a melhor programação no seu rádio para você. De perto e de longe. E às 5 da manhã a gente volta. Acordando essa massa humana, essa galera de perto, essa galera de longe. Aos amigos pela ancestrada da vida. Obrigado pelo carinho de cada um de vocês, os amigos ninjas do volante, joelho dobrado, em busca dos seus sonhos. Olha, nunca desista dos seus sonhos. Acredite com certeza. E aperta o play da vida, parceiro. Que a nossa vida não tem para-brisa. Não tem retrovisor, maestro. A nossa vida não tem retrovisor. Aproveite cada minuto, cada segundo da sua vida, meu amigo de perto e meu amigo de longe. Porque do ontem eu já tenho saudades. Obrigado, Deus, pelo dia de hoje. Do ontem já virou saudade, meus amigos. E o amanhã, sabe? Se você não ligou para aquela pessoa hoje para falar, para dizer, olha, eu preciso te ver, eu preciso falar contigo, eu preciso te abraçar, eu preciso conversar contigo, aproveite hoje, porque você pode ter certeza que o arquiteto, dono do universo, é só ele que sabe das nossas vidas, é só ele que sabe se a gente vai poder acordar ou não. Então, nesta noite gostosa, pega o seu telefone. Sabe o que você faz? Liga.
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0: E viva intensamente um dia após o outro, nada de correria mais. Você tem sonhos para realizar? Vou dar uma dica para você. Acorde cedo, corra atrás dele, mas não se esqueça que Deus está no controle.

0: Duas felicidades num tempo só, não existe, assim dizia o Zumbi. E é mais ou menos assim a nossa vida. Então corre e aproveite o dia de hoje. Abrace a família e os amigos. Manda um recado pra quem você tem que mandar, sabe? Mas não se esqueça, coloque todas as suas ansiedades no altar do Senhor Jesus Cristo. E que Deus te abençoe nesse final de semana prolongado. A gente volta às 5 da manhã.
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0: Mas faz parte da jornada, da caminhada, sabe, da vida da gente.

0: 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O menino sou eu, sou você. Pra você de rádio ligado.
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0: 5 da manhã.
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0: Eu volto no seu rádio.
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5: E aí, cheguei, tá começando mais um programa Revirando o Baú aqui pela sua melhor sintonia. Enfim, sextou, uhul, coisa boa demais, né? Chegou o final de semana e a gente vai relembrar aqui só as melhores do passado, dos anos 80, 90 e 2000, no segmento pop e pop rock. Eu sou Bia Ipsen e nós ficaremos juntos a partir de agora por uma hora e bora de flashback.
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3: Já estamos de volta com o nosso segundo bloco do Revirando o Baú aqui pela sua melhor rádio, trazendo pra você aquelas músicas aí pra você relembrar, né? Umas que de repente você tem um CD, discão, fita cassete na sua casa, né? Nós relembramos por aqui. Então, bora com mais músicas.
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1: Fechando o nosso segundo bloco de hoje aqui do Revirando Baú, continue na sintonia.
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1: Já voltamos com o nosso último bloco de hoje, sexta-feira, trazendo só as melhores do passado. O melhor do flashback você confere por aqui, anos 80, 90 e 2000, no segmento pop e pop rock. Bora então com mais músicas?
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1: Fechando o nosso Revirando o Baú desta sexta-feira, só com as melhores pra você. Agora o Bia Ipsen vou indo nessa. Muito obrigada pela sua companhia, pela sua audiência. Você que vai estar em casa, vai estar trabalhando, não esquece de ligar o rádio não, tá bom? Valeu, fique com Deus, beijão, tchau, tchau.
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meus amigos, se nesse momento algum de vocês me perguntasse onde estão os meus passos, eu não saberia dizer. Mas em nome de Deus, eu agradeço e peço que cada fã, cada amigo, cada irmão que dê um passo por mim, porque eu não sei onde estão os meus passos.

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0: Manhã de sábado, 2 de maio de 2026, 5 horas 1 minuto. Sertanejo bom demais, chegando no seu rádio pela sua 93,7 para Taguaritinga e para toda a nossa imensa região. Bom dia do Gaúcho Velho para toda essa gente bonita. Você que vai acordando de rádio ligado no sítio, na chácara, na fazenda, Maestro Oscar já se encontra por cá, Maestro.
1: Dia mesmo, né?
0: Bom dia, Marilinha, bom dia.
2: Bom dia, tio Gaúcho.
0: Bom dia. Bom dia, tio.
1: Bom dia.
0: Vamos preparar aquele café maravilhoso, Márcio Oscar, acende o fogão de lenha. E vamos agradecer ao arquiteto dono do universo por esse lindo dia maravilhoso, meu povo. E ao acordar em mais um dia, ao abrir os olhos, colocar os pés no chão, é o arquiteto dono do universo nos dando a oportunidade de mais um dia pra gente recomeçar, pra gente agradecer a ele, sabe? Então, meu patrão, chefe de família, minha amiga dona de casa, fale com Deus e agradeça pela saúde que você tem, pela família, pelo seu trabalho, sabe? Por mais humilde que seja, o que te faz levar o pão de cada dia para sua mesa. Todos os dias tem Deus. E a tua graça nos basta, Senhor. Obrigado pela misericórdia sobre nossas vidas e nos acordar mais um dia para viver essa vida gostosa que o Senhor nos entrega toda hora, todo instante, sabe, Pai? Então fale com Deus, aonde quer que você esteja, e agradeça pelo presente mais lindo do universo que Ele nos entrega hoje, que é poder acordar, sabe? Então, comece o seu dia agradecendo pela empresa em que você trabalha, você que está indo para o seu trabalho. Ore pelos seus amigos, fale com Deus, do teu jeito simples aí no seu cantinho, onde quer que você esteja. Simplesmente agradeça a Deus por tudo de mais bonito que Ele te entrega, sabe? A tua graça nos basta, Senhor, em mais um dia, e eu te agradeço. Então, Senhor Jesus, passa pelos corredores dos hospitais. Quantos e tantos ali estão à espera de um milagre. Enxugue o pranto, enxugue as lágrimas, Senhor. Ao passar pelos corredores dos hospitais, Senhor, visite o acamado, faça o milagre acontecer, que de ti saia virtude, Senhor Jesus. A tua graça nos basta, Senhor. Todos os dias tem Deus. E Ele nos acorda hoje, minha gente, para viver, para vencer mais um dia, sabe? Então agradeça a Deus. Aperta o play da vida e vamos para cima, para mais um dia. Fale com Deus. Ele está pronto para te ouvir. Todos os dias tem Deus. A você, meu patrão, chefe de família no campo e também na cidade, que vai acordando os padeiros, as padarias, borracheiros, os frentistas, motorista de ambulância, médicos, enfermeiro de plantão, ao vigilante, ao guarda noturno, os cuidadores, as cuidadoras, todos os dias tem Deus. Os caminhoneiros pelas estradas da vida, joelho dobrado atrás de um para-brisa, agarrado firme com certeza, em busca do ganha-pão também, todos os dias tem Deus. Proteção divina a cada um de vocês. Fale com Deus. Hoje temos todo o tempo para dizer: Senhor, eu preciso de ti nessa jornada, nesta caminhada, sabe? Nunca perca a sua fé, nunca desista dos teus sonhos. Aperte o play da vida e vamos para mais um dia, sem olhar no retrovisor. Que Deus te abençoe. Que Deus te guarde, proteção divina, onde quer que você esteja. Tenha um excelente fim de semana abençoado, você e toda a sua família. E diga: Senhor, a tua graça nos basta, Senhor. Então, obrigado por este dia. Luz divina, proteção para as nossas vidas. Que você tenha um excelente dia, abundantemente abençoado. E eu volto daqui a pouquinho no seu rádio para a gente falar de tantas coisas bonitas. Daqui a pouquinho eu volto.

quando um pássaro está vivo, ele come as formigas. Mas quando o pássaro morre, são as formigas que o comem. Tempo e circunstâncias podem mudar a qualquer minuto. Por isso, não desvalorize nada em sua vida. Você pode ter poder hoje, mas lembre-se, o tempo é muito mais poderoso que qualquer um de nós. Saiba que uma árvore faz 1 milhão de fósforos, mas basta um fósforo para queimar milhões de árvores. Portanto, seja bom, faça o bem. O tempo é como um rio. Você nunca poderá tocar na mesma água 2 vezes, porque a água que passou nunca passará novamente. Aproveite cada minuto de sua vida e lembre-se, nunca busque boas aparências, porque elas mudam com o tempo. Não procure pessoas perfeitas, porque elas não existem. Mas busque, acima de tudo, alguém que saiba o seu verdadeiro valor. Tenham 4 amores: Deus, a vida, a família e os amigos. Deus, porque é o dono da vida. A vida, porque é curta. A família, porque é única. E os amigos, porque são raros. Mande isto para sua família e seus grandes amigos.

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1: Bom demais, minha gente. São 5h09 já, Marilinha.
2: Passagem.
1: Vamos levantar, bom dia meu irmão, bom dia minha irmã, você no campo e na cidade, você de rádio ligado, acordando agora, vai preparando aquele café da manhã maravilhoso, o Wilson na Santa Cristina, dona Marli também, os leiteiros da madrugada, bom dia lá pro seu Toninho Gibertoni, sempre alterado com a gente, dá bem, maestro, os animores lá tirando leite, o Benzão dá bem, ai, os balota, meu Deus do céu, quem que é aquele rapaz, oi rapaz.
2: O seu irmão Dorvalino.
1: Pessoal do bairro do Quadro também que vai tirando leite por lá também, um forte abraço, São Lourenço Turfo, bom dia, 5h10, Seratão lá na Bariri, vai apartando a criação também, Seratão, velho, Sabuguinho, velho, um abraço pra você, Sabuguinho, vou apartar a criação aí, gatinho.
2: Ouvir conversa fiada.
1: Chacoalhadão da charrete, minha gente, vambora, bom dia, todos os dias tem Deus, vambora, o padeiro chegando. De sabadão, rapaz do céu, organiza aqui, tio Oscar, bom dia.
3: Bom dia, Gaúcho. Aqui é o Laer de Santa Adélia. Gostaria de ouvir a música hoje. Adeus, mocidade.
1: Adeus, faz tempo aí,
3: meu irmão Luiz, meu irmão Toninho, meu irmão Vanilde, meu sobrinho Marco, meu sobrinho Luca, meu amigo Dorival, pra minha amiga Lena, pra todos meus amigos pedreiros, pra todos os caminhoneiros, pra todos os seus ouvintes, pra vocês aí da rádio.
1: Ah, beleza.
3: Todo dia tem Deus, Gaúcho. Um bom dia, um bom programa, um ótimo final de semana. Deus abençoe, meu amigo.
1: Bom dia, bom dia. Dona Helena já vem pra projear comigo. 5h11. Marquinho também do Coqueiro lá na Novo Horizonte. Já acordou por lá, Marquinho. Guardinho de Camargo também já acordou. O Marcão Funileiro já vai acordando também por lá. Ui, o povo tá acordando cedo, rapaz. Julião lá na Monte Azul Paulista, a galera do leite da madrugada, aí seus caras, dona Mercedes na Nova América, bom dia dona Mercedes, prepara o café também por lá, 5h11, bom dia dona Helena.
4: Bom dia Gaúcho, dona Helena e Embro de Santa Adélia, toca pra mim com Daniel e José Camilo, meu reino encantado, eu vou mandar pro Marquinho do Brito, pro Marquinho Porto, pro Adriano Palma, Lar de Perassol, pro Luiz Perassol, pra Graciete lá da Vila Botelho, pra dona Marlene, pro seu Dito, pra Tata do Queijo, pra Maria Domingos, pro João Domingos, seu Lima aqui de Santa Adélia, pra minha filha Daniela e pro meu genro Oswaldo, especialmente pra você, Gaúcho. Fica com Deus, meu querido. Um beijo no seu coração.
1: Um abraço, obrigado de coração. Hora certa, minha gente. 5h12. Seu João Batista já acordou, seu João Batista. Bom dia, bom dia. Falcai e família na Santa Anistina, Wilson, a dona Marli por lá de rádio ligado, preparando aquele café, seu João Gabriel. Bora, maestro do lado de cá, bom dia.
5: Bom dia, Gaúcho. Bom dia, seus caras. Aqui sou João Jardim, Sabação. Vigenta Casa também, os milagres da hora. Bom dia, até uma boa sábado abençoado.
1: Um abraço, vambora, maestro. O milagre das rosas, maestro, vambora. Pega na tua, tio Oscar, o café, seu Oscar, e o pão, vambora.

5 horas e 13 minutos, acordando Taquaritinga região, meu favor. É o sertanejo bom demais, sou parceiro da alegria, inimigo da solidão, minha gente. Chegando de mansinho, com muito amor e carinho, bom dia pra Taquaritinga, bom dia pra toda a nossa região, meu povo. Só um tapinha na vitrola, minha gente, pra começar, vambora. Adeus, mocidade, uia.

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1: Fala, o índio canta em cima do paiozão, minha gente. Vai descendo o poleiro, a bezerrada vai ruminando. Ué, a porcada lá embaixo. Quero ver, vai. É só aqui, ajeita. Ô, Saribone, fecha a porteira, velho. Hora certa, meu povão. 5:20. Vamos levantar, minha gente, vamos levantar. 5:20, é o sertanejo bom demais. Olha, tá acordando cedo agora, pessoal lá do quadro, seus carros. Olha, coisa meu.
2: Bom dia, Gaúcho. Bom dia, seus caras. Bom dia, Marininha.
1: Do céu.
2: Deixa, ó, toca aí pra nós aí. Uma música do César e Paulinho aí.
1: César e Paulinho?
2: Beleza? Se não tiver aí, César e Paulinho, põe no Christy Ralph aí pra nós. Manda aqui pra todo mundo da Fazenda Cachoeira. Manda aí pra vocês da Canaã 1.
1: Certo.
2: Você aí, pra sua família, Gaúcho. Pra todo mundo na Canaã 1 aí. Pro Luciano da Luz, Talaninho, Malu. Pra todo mundo aí. Itacoaritinho, pros caminhoneiros. Pra todos meus amigos lá do Turvo. Tá assim lá na igrejinha, na curva da igrejinha.
1: É, tá lá, tá lá.
2: Entendeu? Modão lá que o homem já tá tirando leite cedo já, hein?
1: Rapaz, você tem que ver a plantação.
2: Manda de... aqui pra nós aqui da Fazenda Cachoeira.
1: Gordo ontem que plantou, né?
2: E pra todos meus amigos aqui do quadro aqui, beleza? Meus amigos do quadro aqui.
1: Tá bom.
2: Tem bastante gente aqui do quadro aqui, meus amigos, beleza?
1: Tá bom, tá bom.
2: E toca aí o Ben TV pra nós. Ben TV. Tem arfaço pra vender, Gaúcho?
1: Tem arfaço, vai pegar cedo.
2: Alô, Gaúcho, bom dia, Marilinha. Pega uma modão pro tio Natúlio, Marilinha.
1: Meu pai.
3: Marilinha, tem café aí.
1: Tá saindo o café, rapaz, calma.
2: Falou, Gaúcho, bom dia. Todo dia tem Deus, hein, Gaúcho? Sabadão, Gaúcho.
1: Sabadão.
2: Bom dia, Gaúcho. Seu Oscar, mal acabado.
1: Oi, meu Deus.
2: Começa não, seu Oscar. Não vou bloquear o senhor, hein?
1: Olha lá, de Oscar. Já, água borbulhando, seu Oscar. Pelo amor de Deus, velho.
4: 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Você já passou da hora de você ter bloqueado. E eu vou bloquear você aqui também.
1: Tchau, vai. Lindas meninas, eu vivo. 5:22, minha gente. Ei, baixei lá em Barrinha. Um abração pra você também. Lá pro velho burrão também vai enrolando o paeiro por lá.
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1: Abraço, um zumbi forte. Lá pro Luiz Cesário Jabuticabal também. Alterado com a gente, o japonês. Um abração também. Amanhã, Soscar. Vai lá pro velho Lazinho, lá na Batão. O velho Lazinho já acordou por lá, Soscar. Já tá acordado. Enrolou o paeirão também. Já fez o café. Velho Lazinho, um abraço. Lá pro Tião Mortar também, lá pro Fio, lá no Matão também, todo o pessoal que vai acordando pra ir pro Pega nessa manhã de sabadão, minha gente. Vambora, ajeita no teatro, seus caras aí. Ô Rodolfão, vem lá do mão pra cruzar. Vambora, Rodolfão, vai.
6: Ô Galchão, você tá bom, meu parceiro? Bom dia. Que é o Rodolfão na cidade do Mão, como é que tá o barraco assombrado aí, Galchão?
1: Galchão,
6: manda pra nós aí se possível, cara. O Caçador com o Tião Carreiro.
1: Ah, beleza.
6: Vai pra vocês aí da rádio, companheiro. E você mais, esse aqui tá na moda já. Nesse mundão de meu Deus aí. Que positivo, meu amigo. Tamo desse lado de antenada aí. Firma na terra, Gaúcho. Vai, cachorro.
1: Vai, cachorro. Vambora, minha gente. Vamos agarrar.
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1: Bom dia, laborês em espada. Lá na Americana.
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1: O Nardinho também lá na Bonte Azul Paulista, bom dia.
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1: O Marquinho também, alô Marquinho, rolando o paeiro, Marquinho. Ih, dona Edmeia já fez o café.
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1: Marquinho lá em Mirassol do Oeste também, já acordando por lá mais cedo. Marquinho, um abraço pra você.
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1: Seu Bora, dona Vilma, lá no sítio Santa Mônica, de rádio ligado, antenado com a gente. 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

5h26, minha gente, os amigos ancestrados, caminhoneiro, a galera do Puxa do Palito Doce, vambora, maestro. Tapinha na vitrola. Seu Paulo, Dona Vilma, lá na Santa Mônica, Daniel, Berrandir, Rondinal Leite, minha gente. Ai, que beleza.

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1: Alô, índio ganda, minha gente. Vão fechar a bordeira, vão tirar o leite, benzão. Rapaz, isso é uma pancada, velho. A bezerrada escapando lá embaixo. Vazou no boião. Meu Deus do céu, vai dar trabalho hoje, velho. Um abraço, bom dia lá pro Nardim, lá na Ponte Azul. Nardim, velho, vamos correr o trecho, gadeiro, velho. Ajeitando a besta ruana, o burrão ligeiro. Vambora, vamos trotear. 5h33, minha gente. 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

0: 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Bora lá? 5:34, Cassinho Benatti lá na curva da igrejinha, vai acordando por lá também, lá pro Cepolina. O café tá pronto, seus caras? Tá pronto o café? Então traga um café para nós aí, velho.
1: Ia mesmo, né?
0: Pega uma chicola da arce quebrada lá, que o tio gosta daquele jeito lá, velho.
2: Eu vou.
0: Isso, faz favor. Organize, a dona Aparecida Taz, vem pra projear comigo. Bom dia.
3: Bom dia, Gaúcho. Bom tudo bem?
0: Tudo bem.
3: Opa. Mas é Taz em Vila Neve.
0: Opa.
3: Gaúcho, vou pedir uma música. Tchau, Carreiro, Pardinho. É. Saudade e me fez voltar.
0: Olha.
3: Vê se essa música é pra você, sua família, sua mãe, é Maria de Mertaço, a nossa filha do Posto Tropical, Miguelzinho, tudo frentista.
0: Certo.
3: A nossa Josefina lá de Havaí, Maria Arvinha de Vila Negra, Marli Balan, o Tico e a Carmen de Vila Negra.
0: Olha.
3: Terezinha Consta, meu primo Luiz Gilbertoni, meu primo Luiz Carlos de Jovem Cabal, todos vocês da rádio, todos os ouvintes, todos os caminhoneiros. Alô, Gaúcho, um abraço. Bom fim de semana, abençoado por Deus. Tchau, obrigado.
0: Um abraço, bom dia.
3: Bom dia.
0: Amém. Olha o padeiro passando, seu expedito. Diva, vamos preparar aquele café, dona Diva, Lara, boa sorte, o Juarez, a dona Tati também, o Gabrielzinho também por lá, vai acordando por lá. Um abração também, só os caras lá, Itajubi, lá, vai guardar, deu uma fartura aquele povo lá, hein, velho. Lá pro seu Nenê, lá do restaurante Cauã, lá pro seu Bacir também, lá pro Eduardo também, já vai encostando por lá pro Piega nessa manhã de sabadão. Um abração pra vocês aí da Itajubi e os demais por lá. Sou Zé Boteco aqui da Quaritinga, bom dia. Um abração também pro seu Benício e dona Josefina lá em Havaí, antenado com a gente. Vai a só os caras, o Jair Castanhari também, que vai acordando nesta manhã de sabadão. Do lado de cá, quero ver, prosseia comigo, bom dia.
4: Diga, Gaúcho, que é o Diniz Catanduba.
0: Diga.
4: Gostaria muito de ouvir a música A Mulher do Mistério.
0: Nossa, meu Deus.
4: Feliz pra você, pro seu Oscar, a linha do sítio de Jaboticabal. É. E Sebastião Dodge, vou dormir massa. Tá na Cana 1, tá de bem com a vida.
0: Abraço.
4: Todos os dias tem Deus, com todos certeza. Os dias tem Deus, Gaúcho.
0: Com certeza.
4: Solta o Bentivi, solta o Bentivi.
0: Bentivi, vem cá, Bentivi. Oi.

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1: Na tua, maestro, na tua. Vai no Paiozão, velho. Um abraço lá pro Cipolina. Ih, Cipolina, já fiz café, hein, Cipolina? Vamos levantar, minha gente.
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1: Seu Rado na vitrola tocando, somadão de primeiríssima qualidade, 5:37 já, meu povo.

0: 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Saudade de alguém, mas eu não sei se hoje ela vem, maestro.
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0: Tá pro Fuminho também, alô Fuminho, assessor em Rabai do seu Rio. Eu te falar pra você, viu, Cassim? Você viu, né, como é que o assessor trabalha bonito, velho?
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0: Mais um bom dia lá pro Angélico também, lá pro Valdir de Camargo, na minha querida Novo Horizonte, o Marquinhos. Marquinhos, prepara aí aquele paeirão, Marquinhos, velho.
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0: Velho Cachoeira, vem pra prosear comigo, bom dia.
2: Chega, Ucha, aqui é o velho Cachoeira.
0: O trem.
2: Oi.
0: Oi.
2: A música é Liu e Léo. Adeus, minha terra.
0: Adeus, minha terra.
2: Andar pro seu Wilson da Santa Celestina, o Trinca.
0: O Trinca.
2: A dona Cida do Poço Tropical, a Ninha do Miguelzinho, a Ninha do Cito São Luís, Pedrinho da Costa.
0: Nossa.
2: O Chapéu Preto. Lourival Fedô.
0: Certo.
2: O Rosemiro.
0: Que mais?
2: A todos que gostarem da música, obrigado.
0: Abraço, vambora, Cachoeira.
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0: Quem é que a dona Luzinete já quer pra projear aí, seus caras? Meu Deus do céu, aí atende ela aí, pelo amor. Deixa o café aí na Chicona das Quebradas aí, ó.
3: Bom dia, me diga uma coisa. Oi. Vocês têm alface?
0: Tem, vixe.
3: Quanto tá o maço?
0: Olha.
3: Eu queria repolhuda ou a pé de galinha.
0: A pé de galinha? R$22,90. Que a entrega do Tuk Tuk vai R$18,40. Vamos levantar, minha gente. Bom dia para você de rádio ligado. Vambora, é o fim de semana prolongado, é o feriadão. Alô, Nardinho, abraço pra você.
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0: Tapinha na vitrola, Março, lá pro Cepolina também gosta demais. Vambora, quero ver. Caminheiro que lá vai indo pro rumo da minha terra. 5:39, minha gente.

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1: Tá aí o Madão, minha gente, 5h47. O caçador tinha um carreiro, o galo canta em cima do paiol, minha, vamos levantar. 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O Chacoalhadão da Charrete, Maurão Morelato, bom dia pra você também, vambora. O Maurício do Assentamento também, vambora. Manda um John Carreiro pra nós aí.

0: abração também, um bom dia, vai lá pro Carlão do Guincha, a dona Leonice, namorada do Sol Araraquara, por lá antenado com a gente, firme na traia, preparando aquele cafezão forte, um abraço lá pro menino de Araraquara também, menino da ranchada, velho, menino velho, um abraço pra você, boa pescaria aí, lá pro velho Guaxuba também, tá partindo lá pro Rio Grande, velho Guaxuba, abração pra você, rapaz, rapaz, quem vai largar o pão lá, o padeiro tá passando lá, velho. Levantar, minha gente, vambora aqui, mais um dia do lado de cá, quero ver, maestro, alô você.
1: Bom dia, gaúcho.
0: Bom dia.
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0: Com certeza.
1: Aqui é o Leandro Pelegrino, de Américo Brasiliense.
0: Américo.
1: Chegando aqui em Potirendaba,
0: Potirendaba.
1: Descarregar nas bebidas Poti.
0: Poti.
1: Gaúcho.
0: Oi.
1: Manda uma música aí pra todos os motoristas. Qualquer uma que tiver na agulha aí, meu gaúcho.
0: Tá,
1: um abraço.
0: Tudo pra você, vambora.
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0: 5h49, minha gente, 5h49, Julião, vambora pro Zé, parceiro, velho, bom dia.
3: Bom dia, bom dia.
0: Bom dia.
3: Gaiteiro.
0: Fique.
3: Todo dia tem Deus.
0: Verdade, verdade.
3: Hoje vamos de Rei da Pecuária. Vamos mandar pro Cojac, Zé Eduardo, Guto Gessen, o Rei da Estil, Pernambuco, o nosso Lenda Negra, famoso irmão Carlão do Guincho.
0: Carlão.
3: O seu Oscar Gebrina.
0: Muito obrigado.
3: Gerardinho Bezedor.
0: Gerardinho, fardura.
3: O homem da caneta, tá sumido.
0: Tá sumido.
3: Já desinchou o pé, será?
0: Não, não.
3: O homem do limão, o homem de chapéu preto, Dona Cida. Manda pra todos que estiver ouvindo aí, todos que gostaram desse modão aí.
0: Certo.
3: Principalmente todos retiro, né? Pessoal pegando firme aí, Cida. Tchau, obrigado.
0: Um abraço, bom dia.

0: Paz, 5h51. Prontinho comigo, foto lá da boa da Vila Esperança.
1: Bom dia, Gaúcho. Bom tudo dia. De bom com você?
0: Com certeza.
1: Eu tô pedindo uma música aqui, Joaquim Manuel, Coisa de Deus. Hora que você puder, faz um favor e toca. Fica com Deus, bom dia.
0: Abraço, vambora.
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0: É, não tem ela não, viu, foto, velho. Não tem ela na tua, não, gaiteiro, velho. Mas não é, manda outra pra você. Vambora, do lado de cá, Maestro Oscar pros nichos do volante, passando por Taquaritinga e toda a região. Matheus também, manda abração pra toda a galera aí. Toda a galera tá bem, sou os caras aí, eu toco um badão pra nós aí, o Passe Livre Teodoro Sampaio, o pessoal lá da usina Santa Fé, o Matheus lá de Tabatinga, vambora amanhã. Tapinha na vitrola amanhã, Sosca. Vamos tomar um café, só acender o paeirão, velho. Manhã de sabadão, sem correria, né? Vamos hoje sair daqui 9 horas da manhã, Sosca. Fica tranquilo aí que até as 8 é modão na tuia. Vambora, quero ver, quero ver. Abraço lá pro Luri, também lá em Matão de Madrugada, Luri. Bom dia lá de Luri Autopeças, a loja do Jacaré, os nichos do volante. Joelho dobrado para abrir seu nosso destino, meu povão. 5h52. Rimo pé, parceiro, velho.

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2: Sertanejo bom demais, o seu rádio, são 6 horas, hora santa, hora sagrada. Hora que a gente para um instante para agradecer a Deus, ao nosso arquiteto, dono do universo, por esse dia maravilhoso que se inicia, sabe, minha gente? Começa seu dia já agradecendo a Deus pela saúde que ele te entrega por mais esse fim de semana. Para todas as famílias de rádio ligado, 93,7, de bem com a vida no seu rádio. Que Deus te abençoe, que Deus te guarde na sua jornada, na sua caminhada. E aproveite cada minuto da sua vida, viva um dia a cada dia, viva intensamente. A nossa vida não tem replay. Aproveite, faça tudo que você tem direito, mas faça tudo para ser feliz. Um bom dia para você, excelente fim de semana. Para você que está no descanso, você que está no trabalho, que Deus te abençoe abundantemente o seu dia. E não se esqueça, para-brisa é o nosso destino, minha gente. Aquele que te guarda não dorme. Todos os dias tem Deus. Volto jazinho no seu rádio.

É muito bom começar o dia falando com Deus na oração que fortalece a nossa fé. Maria. Em nome do Pai que me ama, em nome do Filho que sofreu comigo e do Espírito Santo que me ilumina. Obrigado, Senhor, por mais um dia que me concedeis a graça de abrir os olhos e viver. Acompanhai-me com vossa luz, com vosso amor. Dai-me força e resignação para suportar minhas dores e minhas dificuldades. Que eu saiba ser, acima de tudo, bom e compreensivo com as pessoas que vivem comigo. Livrai-me do desânimo, da impaciência e de todo mal, e que eu chegue ao fim deste dia fortalecido na fé, com o coração agradecido

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1: Bom demais, minha gente, tá aí, manhã de sabadão, 6:11. Liu e Léo. É o Sertanejo Bom Demais, te acordando, Taquaritinga e toda a nossa imensa região, Zumbi Forte para você de rádio ligado, preparando aquele café gostoso, maravilhoso nessa manhã de sabadão.
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1: 6:12, minha gente, 6:12 já, minha gente.

0: lá de cá, do lado de cá, mas essa aqui é a dona Cida, vem do Posto Tropical pra prossear. Bom dia!
1: O Gaúcho, bom dia.
0: Bom dia.
1: Que é a dona Cida do Posto Tropical.
0: Chique.
1: O Gaúcho, você pediu uma música do César e Paulinho, Morto de Saudade. Quero oferecer pro Lemão Chaveiro, Lemão Borracheiro, pro Duda de Agulha, Samuel Motorista e pra todos aí que estão ouvindo.
0: Certo.
1: Dona Cida, vou falar um pouco com você.
2: Gaúcho, bom dia. Você tá bem, Gaúcho?
0: Tudo bem.
2: Você. Dormiu bem? Então tá bom, Gaúcho. Gaúcho, manda um abraço bem forte pra dona Maria Tasso, seu Denir, pra dona Cida do Salgado.
0: Dona Cida.
2: Pra dona Josefina, pra nega de Fernandópolis, Gaúcho, pra tua mãezinha querida, pros teus filhos, pro Miguelzinho, pro Sandro Santana.
0: Certo.
2: Pro Geraldinho Benzedor, Gaúcho.
0: Tá pro Chapéu melhor,
2: Preto. Tá e melhor. Pro velho Cachoeira, Gaúcho.
0: Ai, que beleza.
2: E pro povão de Taquaritinga, Gaúcho.
0: Certo.
2: Pro povão da Vila São Sebastião. Pro povão do sítio, pros borracheiros, pros pedreiros. E pra você também, pro Bernardo, tá? E pros frentistas também, Gaúcho. Que tudo corra bem na tua vida, que Deus te abençoa bastante. E que tudo vai dar certo, viu?
0: Com certeza.
2: Fica com Deus, tá?
0: Bom
2: tchau.
0: Dia, amém, obrigado. 6:13, me achei. A burrice, dona Marlina Santa Destina de Rádio Ligada. Alô, tio Mortário, abraço pra você, lá na Matão também, o filtro da galera por lá.
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0: Abração na Pudim da Troieira também, que já vai acordando de Rádio Ligada. Um forte abraço. A dona Alzira Pereira do bairro Checkup, bom dia, preparando aquele café. Lá pra Lu, na minha querida Novo Horizonte, Lu, bom dia pra você. 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Marcião já tá por lá de rádio ligado, curtindo a programação, preparando aquele cafezão. Um abraço, bom dia, Marcião, lá pro Macalé também. 6:16. 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
0: Grande abraço a toda a equipe por lá, maestro do lado de cá, vambora, o Inauro Rei de Jabuticabal, bom dia!
4: Bom dia, Gaúcho, tudo bem?
0: Tudo bem.
4: Gaúcho, toca Oi. Com o João Mulato, o pagode da hora. Um abraço, Gaúcho, todos os dias tem Deus.
0: Com certeza.
4: Inauro de Jabuticabal.
0: Abraço.
4: Meu. Ah, fala pro seu Oscar que não acabou o serviço lá, então hoje, se ele quiser, tem valeta pra abrir ainda.
0: Rapaz do céu, já estão arrumando serviço pro senhor de novo, seus caras. Chega fim de semana, rapaz.
5: Não vou.
0: Pronto, já respondeu. Qualquer coisa, o que você vai fazer, ô tio Oscar? Meu Deus do céu.
6: Você não conhece eu nem eu, você já passou da hora de você ter bloqueado. E eu vou bloquear você aqui também.
0: Vai barulho, Marilinha. Vai barulho, vai acordar esse povão. Três rançosos demais, 6:19, minha gente.

0: Genor Alves dos Santos.
1: Seis e vinte.
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1: Perninha já vai acordando por lá, Perninha. Dona Lu já tá com água, você, parceiro. Vamos levantar, velho. Abraço também lá pro Nicolete da Monte Arte de Rádio Ligado. Titio Faria por lá também, anterado com a gente da Monte Arte. O Serção lá pro Evandro Sala também do Comercial Sala. Um forte abraço, Evandro. Vamos levantar, minha gente. Ajeita.
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1: Tinta na praia, meu. Tinta na praia, tô fazendo caminhada na praia. Fartura, riqueza de vida, vambora. Quero ver mais, quero ver.

0: Vamos levantar, minha gente, 6h21. Bom dia lá pro Angélico. Já tá de pé o Angélico, velho. Quero ver, maestro.
1: Gaiteiro, bom dia, Gaiteiro.
0: Bom dia.
1: Gaiteiro, sou eu, aqui do Maria Luísa 2, Gaiteiro.
0: Ai, que beleza, velho.
1: Gaiteiro, manda um modão aí.
0: Modão?
1: Divino Donizete.
0: É.
1: Cervejeiro.
0: Cervejeiro, Raul.
1: É, gaúcho, uma música boa, hein, gaúcho.
0: Boa, boa.
1: Bonita.
0: É verdade, essa é chique.
1: O cervejeiro.
0: O cervejeiro.
1: Donizete.
0: Olha o senhor Oscar já falando que é
1: aí
0: ele.
1: Aí eu vou oferecer pro japonês lá em Jabuticabal. Seu Wilson, Santa Ernestina.
0: Certo.
1: Fininho, aí tá curtinho, retireiro. Ah, nossa, esse é bom, esse nosso tirador de leite.
0: Tirador de leite, né?
1: O Balota.
0: O Balota, quem mais?
1: Conhecer também pro Hermínio, tá lá em Campina, meus amigos.
0: Certo.
1: A turma toda lá do hospital em Ribeirão. A dona Regina também, que oferece sempre música pra mim. Vou oferecer pra ela também.
0: Certo.
1: E pra todos os ouvintes aí de Itacoatiara que tá ouvindo. O seu programa, o Gaúcho. Gaúcho, um bom dia pra você, bom dia pro seu Oscar.
0: Bom dia.
1: E um bom trabalho pra você, Gaúcho.
0: Muito obrigado.
1: Abraço. Tchau, tchau, tô indo, fica com Deus.
0: Você também, Angélico, um abraço, bom dia. Machola, meu pai. Pessoal lá da minha querida Marapuama, Elis Diário, sempre antenado com a gente, da minha querida Itajubi. Vambora, Vila Cardoso, povão antenado com a gente, 6h23, minha gente. Me levou. Você tem visto lá o fininho, tio Oscar?
2: Ih, rapaz, não tá buchou demais, moço.
0: Rapaz, do céu. Aqui lá pode ser verme também, o seu Oscar. Vai com karma também, vai devagar, hein? Então, o cara já dá um bloqueamento no senhor. Bom dia!
3: Eu tava muito falando, Rodrigo, você toca... Tá deixando de laço aberto. Fiz pro Zé Monteiro, foi pro lugar de...
0: Escapar tudo com o laço aberto. Rapaz.
3: Subiu na máquina, os zicas acoraram. A turma de Cano Rodrigo também canou agora. Para a Rocha, pede a Rocha, de roda com a sua Rocha.
0: Certo.
3: Falou, procura você de versão de programa para cima, velho.
0: Abraço, vambora, maestro. Um abraço lá para a Martelada, lá também, sua senhora aí. Martelada lá de Itápolis, um abraço para todos os martelados com a gente. Ah, já coração, você é martelado, está tirando leite agora, vai acordando cedo todo dia, vai tirando leite. Meu Deus do céu, hein, seus caras? Que é isso? É um punhado agora também tirando leite, Cachoeirinha lá na Nova América também, abração. Lá pra Guariroba, seus caras. Seu Toninho Gibertoni também, um abração lá pro velho Bidio lá da Guariroba. Já fez o café, já, velho Bidio. Um abraço lá pro Chicão lá do Lava Jato também. Toda a galera que tá acordando com a gente, 6h24. O que, seus caras? Furturinha tá tirando leite também, rapaz?
4: Ia mesmo, né?
0: Cara, rapaz. É pra acabar Goiás, né?
4: Gente do céu!
0: Você tem visto ele também, seus caras? Tem visto ele? Ah, entendi, seus caras.
2: Ih, rapaz, não tá buchou demais, moço?
0: Ô, louco, karma.
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0: 6h24, Aninha do Sítio, vem da Monte Alto, bom dia.
6: Bom dia, tudo bem? Aqui na do Sítio São Luís de Monte Alto. Eu vou de carona com os ouvintes, tá? Eu vejo pra vocês, pessoal, seus caras, a Tereza do Barreco Sertanejo. O Pissuti Família, seu Comercini Família em Boa Esperança, Pedrinho da Costa, Pissuti Tanotriol, pro Dona Lourdes de Tirama, pra Marino Fernando de Arroz, pra Aninho Parecido, pra Minha Manhã, pro Japonês de Absobal, seu Cachoeiro Itacoitinho, seu Chapéu Preto e todos os ouvintes, tenham um bom dia.
0: Bom dia, Aninha, bom dia. 6h25, meus amigos padeiros das padarias também de rádio ligados, frentistas, um abraço lá para a dona Cida do Posto Tropical, Bernardo, abraço para todos os frentistas também do Tropical do Energia, antenado com a gente, maestro. Vambora, quero ver, maestro.
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0: É o bobão que vai acordando nessa alvorada sertaneja na 93,7, Taquaritinga e toda a nossa imensa região. Passa.

0: O Marquinho também, amanhã. O Marquinho tá lá no Mato Grosso, andando com a gente. Já começou a entregar ovos lá, velho. Acordou cedo, hein, Marquinho? Abraço pra você. É o carro do ovo, parceiro. Lá pro Guto Vilherás também, na Mirassol do Oeste. Vambora, lá pro Zoom, Barra Pesada, com a galera que acorda lá no estadão do Mato Grosso, antenado com a gente. Vambora, maestro.
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0: Chapéu Preto de Rádio Ligado, antenado com a gente. Mas eu sou o quê, maestro?
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1: Aí, mandando John Carreiro, minha gente, Arapu, Arapu, 6h33, é o sertanejo bom demais. 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

0: 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O Cadorinha lá, Jurupema, vai acordando por lá também. O velho Cangue da Quaritinga. Subindo em Santa Ana Josefina, lá em Avaí. Um abraço lá pro Jair Castanhari também. Maestro Oscar aí. Seu Micali das Butinas, vai preparando aquele café forte nessa manhã. Bom dia. O alemão lá, o Zé Furlaneto, lá do açougue mercearia, lá vem a querida São Lourenço Turfa, antigo açougue do Borsari, tá por lá já de rádio ligado, antenado com a gente, abraço pra você, alemão, tá toda a Fabiagem. O povão da minha querida São Lourenço Turfa, maestro Oscar. O velho Tomé, vem pra prosseguir comigo, bom dia.
1: Bom dia, gaúcho, bom dia, seu Oscar, pessoal da Cada Um, Tomé, Novo Horizonte. Um abraço, amigo, um bom sábado a vocês.
0: Muito obrigado.
1: E a todos nós, né?
0: Verdade.
1: E Deus na frente sempre.
0: Com certeza.
1: Se protegendo. Bota uma moda boa aí. A mão do tempo. Um abraço, amigo.
0: Tudo pra você. Vambora. Vai na tua no paiozão, maestro Oscar. Vambora. Quero ver. 6h35. Pega o cafezão pra nós, maestro Oscar. Pega o cafezão. Guto Vileiras, lá do Mato Grossão, também já tá acordado por lá. Guto, velho. Vambora. Tá tirando leite, ajeitando. Vambora, maestro Oscar. Abraço, um zumbi forte também, maestro. Pedro Zamorado também tá na escuta, lá também, seus caras lá na Fazenda Caiapó, com muita alegria, Gaidiro, vai sábado, abraço pra você, lá na minha querida Goiânia, Estadão de Goiás, afamado, abraço pra você, o rei do Poço Ardezeiro por lá, 6h36.
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0: Chapéu Preto já vem pra projear comigo, Chapéu Preto, abraço lá pro Pedrinho, na Jurupema também, Pedrinho, o Lebonzinho lá, vai, diz que ele abre o rádio, dá pra ver se nós tá lá dentro, só os caras, organiza pra nós. 6h36, bom dia.
3: E o Chapéu Preto, velho.
0: Olha, rapaz.
3: Vou mandar um abraço aí pro Bota, que é do Rodrigo.
0: Bota?
3: Fernando Lopes.
0: Tá bom.
3: É. Mandar pra ali pra Dona Cida, do Posto Tropical, pra todas as equipes lá, tá bom?
0: Chique.
3: Manda lá pro Cachoeira, o Taco Radinho ligado lá.
0: Correto.
3: Um grande abraço pro Cachoeira. Mandar para todos os ouvintes bem ligados aí, tá bom? Chico. Mandar para a Aninha de Monte Alto aí. Mandar para o Salão de Outubro, lá para o Açougue do Alemão. E para todos os ouvintes bem ligados no canal, viu, Gaúcho? Se puder tocar uma música para mim, Gaúcho, toca com João Mineiro e Marciano. Me telefone mais, tá bom? Falou, Gaúchão. Tchau, obrigado, Chapéu Preto, velho.
0: Tá chique.
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0: Pega na tua, maestro, vai no paiozão. O Neizinho Espada na corda, rapaz do céu, o que tá acontecendo com o Neizinho Espada na americana?
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0: Tem notícia, seu Oscar?
4: Sei não.
0: Nossa, o baitão tá no hotel fazenda, velho.
4: Gente do céu.
0: Tinta na praia, uns 590 tava pescando, seu Oscar.
4: Ia mesmo, né?
0: Nós tá trabalhando, seu Oscar, nós tá trabalhando, meu Deus do céu, o Pedrinho da Costa chamando pra trabalhar.
5: Isso é uma vergonha.
0: Tem base um negócio desse, velho. 6h37, seu expedito lá, e a Dona Diva na boa só.
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0: O Urubuzinho está na ranchada também, né, Marcão? Rapaz do céu, olha, sobrou só pra você hoje, Marcão, hein, velho? Meu Deus.
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0: Vamos ver com o Oscar aqui, se ele vai ajudar você, ele já aí, tá de cor, coisa e tal, aí trabalhar um pouquinho, aí você vai lá, o Marcão tá perguntando, o Oscar.
5: Não vou.
0: Aí na bala, velho, do lado de cá, vamos.
6: Bom dia, Galchão.
0: Bom dia.
6: Oscar, a Marina.
0: Bom dia.
6: Dá pra ouvir quando a lua vem surgindo, a lua tava linda, maravilhosa, lua cheia, hein?
0: Olha.
6: Coisa linda.
0: Coisa linda.
6: Mandar pro meu irmão Antônio lá da Santa Rosa, pra todos de lá. É pra todas as minhas irmãs, vai pra Aninha do Sítio São Luís, pra mãe dela, pra Ana Rosa, família, Dona Josefina, Lucélia de Tapes, pra todos os ouvintes, pra você e família. Abençoado dia pra todos nós.
0: Bom dia, bom dia. Seu Irineu, bom dia. Ah, já coração é amanhã de sabadão. 6h38, o projeto comigo, Fedu, vambora.
7: Bom dia, Fedu.
0: Bom dia.
7: E hoje, Nil e Léo, buscando a felicidade. A mulher, a Corona, pro Vininho, pro Palomo, Otávio de Guaíba, por Cachoeira, Mário Rosemiro, por Henrique da Secap, Luiz Insolito, por Natal, o João Claudemir, aqui por Sidão, por Natal na Vila, por Porteira, por Zé Arthur, por Omar, por Levi Mecânico e por Aristide.
0: Tá, beleza.
7: Obrigado, Gaúcho.
0: Um abraço. Jazina chega no balaio na moda lá, maestro, vai, quero ver.
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0: Abração lá pro Marçal também lá da Autoelétrica, lá pro Veixinho também. Veixinho lá do Turfo lá também, tem o Xim aqui, né? O Xim também. Você tem visto o Xim, tio Oscar? Fala uma coisa pra mim aqui, tem visto ele, rapaz?
4: Ih, rapaz, não tá buchou demais, moço?
0: Nossa, rapaz, tá com a canelinha que nem bem te vi, aquela barriguinha de bagre, velho. Meu Deus do céu.
4: Esse cara é cara.
0: Para. Para, senão o cara te bloqueia, só se organiza, velho.
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0: 6:40.
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0: Aí acordando o Taquaritinga e tudo, a nossa imensa região é o sertanejo bom demais. 93,7, a galera na boleia também de rádio ligado. O Bentivi canta no galho do Jacarandá. 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

0: manhã de sabadão, 6:50, maestro. Aí ele voltou pra prosear, Oscar. Não, é pra acabar Goiás. Ô, Cassinho, abraço lá pro Cassinho, lá pro Benatti, abraço pra, lá pro Cipolina também, antenado com a gente por lá, todo o pessoal que tava lá ontem lá na curva da igrejinha. Põe na tela, Marcio Oscar, pra nós aí, põe na tela aqui. 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Vamos ver a da tuia, maestro. Na tuia, 6:51. Pega, pega a moda, maestro, sai, pega a moda. Vambora, quero ver, quero ver. Vamos ver o que, que ele traz pra nós agora, quero ver, vambora.
1: Oi, oi. Falar pra você, rapaz. É. Os pés de burro, ó, você viu os pés de burro do Cassinho lá ontem, ele plantou, não?
0: Plantou?
1: O que você achou lá ontem, dos pés de burro lá? Tinha uma hortona lá, o homem.
0: Rapaz, nossa, tô cansado.
1: Tá feio lá, rapaz, acordou meio. Vem na ressaca lá hoje, hein?
0: Não, mas eu fui trabalhar.
1: Cassinho. Pelo amor de Deus, rapaz. Uma hora nessa encontra, hein, gaúcho?
0: Tá bom.
1: Tomar uma junta aí, o seu.
0: O seu Oscar.
1: O Cassinho lá pra tomar uma junta, hein?
0: Falou? Eu vou.
1: Bom dia, meu amigo. Todo dia tem Deus, hein, gaúcho?
0: Um abraço.
1: E tem café aí, gaúcho? Que a coisa tá feia hoje. Bom dia.
0: Tá feia, tô percebendo, velho.
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0: Vai ver se tem café lá ainda, Amarelinha.
3: Peraí que eu vou ver. Peraí, tio.
0: Santo Deus, é muita rama, velho.
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0: O que chorar, seu Oscar?
4: Isso é uma vergonha.
0: Você tem que ver como é que tá o cabeça de gato, seu Oscar. É, tá de bengalinha agora também, tá andando de bengalinha também. Ah, já coração.
5: Ia mesmo, né?
0: Maria Cis, bom dia. Mazinho, abraço pra você. Vivo na traia, Mazinho mandando lá pro Pedro da Costa, lá pro aqui o Robertinho lá da Via Grande, bom dia. Robertinho, abraço pra você. Lá pro tio Faria também. Mandar um zoom bem forte, mas só se olhar pro Velho Bente Vig, que já tá por lá de rádio ligado. O Robertinho já vem pra prosseguir comigo. Bom dia.
6: Bom dia, Gaúcho. Eu, Robertinho da Agulha. Ô, Gaúcho, toca pra nós a mudança. Eu quero oferecer pros meus dois filhos, pro Araújo e a Tatá, pro Zé Londrina Mara, na Neia pra Marta, pro seu Luiz Doce, pro meu tio Dudu, minha tia Cinda e pra todos os seus ouvintes.
0: Tá, beleza.
6: Gaúcho, um abraço. Fica com Deus.
0: Um zoom bem forte. Vambora, maestro. Lá de cá, maestro, lá de cá, falta 7 minutos para 7 da manhã, bom dia.
7: Bom dia, gaúcho, velho.
0: Fique.
7: É o Anderson aqui de Pongaí.
0: Pongaí.
7: Tamo aqui no puxa do creme logo cedo, tá aí o meu filho Marco Antônio. Gaúcho, se der, toca pra nós pela porta da cozinha.
0: Ai, meu Deus.
7: Manda pra todo mundo que tá na salida aí, que não é fácil não, mas tamo firme e forte, tocando pra frente.
0: Bora. Abraço pra você, gaiteiro, velho, já foi pra tuia. Bora, Matosão, vai, prosseia comigo.
6: Bom dia, gaúcho, que Matoso de Catanduva, toca aí pra nós aí, Barreirito, morto por dentro, tá bom?
0: Meu
6: pra todos os caminhoneiros que estão na estrada aí, pra minha mãe Ana Maria, que mandou um abração pra você, tá bom? Um bom fim de semana pra você, a família, que Deus te abençoe muito.
0: Um abraço.
6: Pra minha filha Heloísa, aqui na Vila Souto.
0: Tá, beleza, um abraço, vambora, quero ver. Aqui, meu amigo Foto, que é prosseia de novo, um bom dia.
8: Bom dia, gaúcho, eu vou pedir mais uma música, essa é pra caminhoneiro, viu?
0: É.
8: Que eu também já fui caminhoneiro, então eu tô pedindo
0: Vamos ver que moda aqui.
8: João Seresta e Cantador. É. A música é Alto Posto 13. Essa música é bonita.
0: Abraço, velho.

7 da manhã, velho foto. É fácil, não. Você pede umas coisas que não tem aqui, velho. Não é culpa da gente, viu? Tá beleza? Entenda isso aí, por gentileza. 6h55, minha gente, é hora de mandar modão. E o velho Bentivi disse a Prudente Moraes em cima da carroça dele, cantando mais ou menos assim. Quero ver, maestro. A minha vida de pião, vamos lá.

0: Muito obrigado, Fabiano.
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1: Ia mesmo, né?
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3: Demais, minha gente, aí o cervejeiro, 7:04, manhã de sabadão, 2 de maio de 2026. É o sertanejo bom demais, na sua 93,7, acordando Taquaritinga, toda a região, o Falcão tá ajeitando o café lá pra dona Adriana, abraço pra você, parceiro, lá vai bater.
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3: O menino tá na ranchada, entrado com a gente, arranja coração aqui, tio Bota, proseia, Bota.
5: Bom dia, bom dia, bom dia, Gaiteiro.
3: Bom dia.
5: Ô, Gaiteiro,
3: oi.
5: É o Bota para o Oeste, para o Bela Lomba, né? Ô, Gaiteiro, mano, um musicão que tem um carreiro pra nós aí, viu?
3: Já
5: é oferecendo pra toda a população de Cândido Rodrigues, meus amigos, meus inimigos, né? Nós lá pro Zé Rói, Pirangim, Chapéu Preto, Taquaritinga, ô, Chapéu Preto, né? Também peguei na conta. Um abraço pra vocês e esse mal acabado, seu cara, viu, Gaiteiro? Ô, Gaiteiro, vamos pegar subindo, descendo contra a mão, vai dar lagarto no algodão.
3: Muito
5: obrigado.
3: Vai, pode pegar subindo mesmo, que descendo, só os caras o quê?
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3: Vambora, vai.
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3: Lá de Gado, lá de Camaestro, 7:05, até as 8 da manhã, moda no carreador da saudade. Vambora, proseia, bom dia.
7: Aô, Gaiteiro, bom dia. Leandro Fidelis, lá de cá, parceria.
3: Chique.
7: Na sintonia da Canal 1 FM, positiva.
3: Tudo a ver.
7: Gaiteirão, toca o modão pra nós aí. Lourenço Lorival aí, não sei se existe amor aí. Positiva.
3: Meu Deus do céu.
7: Agradecer pra galera aqui do Puxa do Palito Doce, da usina Bonfim aí, a turma de Taquaritinga, a galera toda ouvinte aí, pessoal dos transbordos, turminha lá do Colombo, galera gente boa. Pra você aí, parceria. Tô faz esse rádio aí vibrar aí demais da conta, vocês modão aí, você tá doido.
3: Abraço, velho.
7: E vamos pra mais uma aqui, Gaiteiro, velho. Tá na cada um, tá super de bem com a vida, toca Gaiteiro.
3: Vambora, quero ver. Pega na tuia, maestro. Mistura com as outras daqui pra frente, é só pra trás, maestro Oscar. O Gilbertinho da Costa Teca, abraço pra você. Vem o Guardemar pra prossear comigo.
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3: Umas madrugadas mal dormida, mas muito bem bebida, pensando em alguém. Vamos!
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3: o trem-cosquento, mas Oscar, Chacoá e a charrete nessa pegada até as 8 da manhã. Bom dia!
8: Bom dia, Gaúcho.
3: Levantar, Vardemar, pelo amor de Deus.
8: Pra nós, mãe amorosa.
3: Mãe amorosa, tá
8: bom.
3: Vou
8: mandar pra galerinha que tá na sintonia aí.
3: Tá beleza, vambora.
8: Jorge Helena na Matão. É. Sérgio Eduardo Dobradinho.
3: Na tuia.
8: Mandar pro Carlos Dobrada.
3: Certo.
8: Mandar pro Wilson. Dona Marli. Mandar pro Cuica. O Charutinho.
3: Bidula. Tá bom, Bidula.
8: Pra Bandido e toda a galera que tá na sintonia aí.
3: Ah, rapaz,
8: alô, Gaúcho.
3: Tá beleza.
8: Bom dia, sábado.
3: Sábado, vamos acordar, minha gente. Paisani Boni, prosseia.
9: Ô, Gaúcho, bom dia.
3: Bom dia.
9: É o Daizani Boni.
3: Tá beleza?
9: Bem? Um bom sábado pra você, tá?
3: Pra todos nós.
9: Cheio de alegria.
3: Muito obrigado.
9: Cheio de paz.
3: Com certeza.
9: Pra você, seus ouvintes, tá?
3: Muito obrigado.
9: Abraço, meu amigo.
3: Chique. Acabou,
9: já estamos saindo aqui da fazenda aqui. Um abraço. Fica com Deus aí. O bezerro tá bem tratado, viu, compadre?
3: Já tratou,
9: tchau,
3: já.
9: Tchau.
3: Isso, ajeita. Vambora, maestro. 7:07 na tela, maestro. 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O padeiro passando, minha gente.
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3: meus. Bom demais, manda um abraço lá pro Pérez, lá da Alta Elétrica também, a dona Jussara, que tá lá na Ponga aí, na Ranchada, antenado com a gente também. Um forte abraço por lá. Vambora, quero ver mais.
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3: Seu Oscar tá. Aqui, seu Oscar aí. Ai, ai. O neto lá de Matão, seu Oscar. Organiza aí, velho. Tá perigoso, homem, rapaz. Tá um bichão, hein, velho? É que...

0: gravar.
1: Olha, Cauã, isso aí não é comigo, viu, Cauã? Tá beleza? Esse tipo de informação aí você vai ter que mandar na segunda pro jornal, tá bom? Isso aí não é comigo, não é minha praia, tá beleza? Um abraço, obrigado de coração. Bom dia, aqui é o Orlando Hilário da Silva também, bom dia. 7 horas 11 minutos.
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1: Chama na moda, vai a Soscar no varal da charrete. 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
2: Tá aí, minha gente, laço aberta, tá aí de Alexandre, 7:19. Acordando Taquaritinga e região, é o Sertanejo Bom Demais, no seu rádio de Bem com a Vida, feriadão prolongado, muita gente na ranchada, maestro. 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Feola Supermercado, vai, maestro. 7:21. E acordando essa gente bonita, essa gente amável, bom dia!
3: Bom dia, boiadeiro!
2: Bom dia!
3: Bom dia com muita alegria!
2: Com a graça de Deus!
3: Bastante alegria!
2: Bastante. Vamos rir! Vamos
3: ouvindo
2: rir.
3: Um modão desse, boiadeiro!
2: Vambora, quero ver!
3: Eita!
2: Aí, lasqueira, hein?
3: Ô, boiadeiro!
2: Oi!
3: Gaúchão!
2: Oi!
3: Eu queria ouvir hoje, se possível.
2: Diga!
3: Peão Centenário.
2: Dá uma chique demais.
3: Ofereço pra Áurea, minha esposa, o Nelson, meu cunhado, Luiz Carlos, meu sobrinho lá na chácara, o Marquinho, meu amigo, o Gica e a Jô lá do Posto Modelo.
2: Certo.
3: E pra todos que gostarem do modão, né?
2: Chique.
3: Verdade. Ô, só Oscar.
2: Olha. Aí vem.
3: O mato tá meio grande. Se puder vir dar uma ajuda.
2: Não vou.
3: Eu agradeço.
2: Fala,
3: alô,
2: velho. Não vou.
3: Vai ter alface hoje ou não?
2: Vai, vai.
3: Eu vou querer um pé, hein? Alô? Um abraço.
2: Outro.
3: Bom final de semana pra todos.
2: Obrigado, obrigado, minha gente. Obrigado. Vamos rir, meu pavão, 7:22, minha gente. Alô, Zé do Bolo, um abraço pra você, é os borracheiros de Taquaritinga e região. 7:22, a Vilma Dong também, bom dia. Luiz Adriano, bom dia. Regina, bom dia pra você.
4: Oi, Gaúcho.
2: Oi,
4: Malu. Oi, Soscar. Bom dia, aqui é a Regina. Queria mandar um bom dia pra Ana Maria Mequelim, pra Lucilene família, também pro Angela. Que Deus abençoe a saúde deles, que vocês tenham um dia abençoado.
2: Amém, muito obrigado. A Malu vai chegar mais tarde. Soscar ainda nem foi no avião de rosca ver se tem querosene. Arlindo Barmeiro, um abraço pra você, pastelzão. Como é que tá o teado? O Neto e a Bernadette Chiozini mandando abração lá pro velho Portuga, lá da minha querida Martão. Um abraço, um zoom bem forte. Ajeitando a tua e amanhã só os caras leiteiros da madrugada também já ajeitando a boiada. Barbaridade na lembrança do Zoom. Para 60 dias apaixonado, um abração pra galera lá na minha querida Santa Fé do Sul, Reginaldo e a professora Tati por lá nesse finalzão de semana. Papo Velho Biga também lá na Rubinéia, Santa Clara do Oeste, o povão antenado com a gente na Fernandópolis, lá na Votuporanga e também lá na minha querida Aparecida do Taboado, meu povão.

Cheita tuia, Márcios. Um fala mais ou menos assim, ó. Quero ver, quero ver. E longe também se ama. Essa vai pra alguém distante daqui.

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4: Bom demais, meu gente, aí 7:33. Sabadão aditivado no Sertanejo Bom Demais, acordando essa gente bonita, essa gente amável, de perto de longe. Manda um abraço lá pro Jair Vidal da Belo Vidal, um abraço pra você, o homem da pescaria.
5: Se foi,
4: eu... pá, para com isso, velho.
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4: Lá pro Eduardo também, lá de Itajubi, antenado com a gente, um abraço lá pro Tio Nerê também, um abração aí, barbaridade.
5: Você não
4: tem. Pra toda a galera por lá do restaurante a Caô, minha querida Itajubi. Um abraço lá pro Xixo, lá Itajubi também. Alô, Xixa. Bom dia também, vai lá pro doutor Fábio Betarelli também. Deve estar na praia também, né? Seus gargarizas. Vai 7:34.
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4: O velho James lá na Guariba também. O povão te radregado, antenado com a gente. No seu sabadão já aditivado. É o fim de semana na sua máquina sonora, maestro. Seus caras, qual que é o projeto aí pra hoje aí, seus caras? Fala comigo aí, né?
6: Sei não.
4: Vai ter outro projeto aqui de onde, seus caras?
6: Ia mesmo, né?
4: Podia ter, né, velho?
6: Gente do céu.
4: Se chamar,
7: eu vou.
4: Tá no gatilho, velho.

0: ajeita a moda, mas só os cartapinha na vitrola pro povão de Lu e Moda. Vambora no carreador da saudade, minha gente. Pega a chaleira e o bule de café. Seu Paulo e a dona Vilma lá no sítio Santa Mônica, o Dariel Berrandeiro, um zumbi forte pra eles lá. Vambora, maestro. Abraça lá pro Pedrinho também, lá na minha querida Borborema, mantenado com a gente por lá, firme na traia, Pedrinho.
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0: 7h35, raja coração, maestro Oscar.
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0: Tapinha na vitrola, maestro, tapinha na vitrola. Ui, saudade de alguém. Mas eu não sei se hoje ela vem, Nalvinha Guiar. 500 noites, essa é pra acabar Goiás, ó.

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1: Tá aí, minha gente, vem um carreiro pela porta da cozinha, 7h46. Acordando da Taquaritinga e toda a região, é o sertanejo bom demais. 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Abração pra galera da faca lá do açougue, lá no fundão, maestro. Do lado de cá, bom dia.
2: Fala, Gaúcho, bom dia. Marquinhos Manaíba, aquele Fernando Prestes.
1: Tá beleza?
2: Ô, Gaúcho, toca aí pra nós aí, pedido de um pai. Oferece aí, ó, que o parceiro feio aqui, ó, vai estar aqui no Puxa da Goiaba, aqui no, na Camais, aqui. Oferece aí pra todo mundo aí das usinas aí, ó, tá sintonizado aí. O Valdir Avestruz, João Preto, o Bill Botassin, e todo mundo tá conectado aí, beleza? Toca aí pra nós aí, Gaiteiro.
1: Um abraço, vambora, galera, em Fernando Prestes, maestro. Do lado de cá, bom dia, bom dia.
3: Bom dia, Gaúcho, bom dia, seus caras.
1: O seu José. O
3: Gaúcho, oi. Dá pra você fazer um favor de tocar a música de Milionário e José Rico. As duas camisas.
1: Duas camisas?
3: Eu ofereço pro Cal, pra família Pinho, pra todos os ouvintes seus, pra você, pro seu Oscar e pra população em geral.
1: Tá, beleza.
3: Falou, tchau, sim. Obrigado, fica com Deus, Deus dá muita saúde pra você, pro seu Oscar.
1: Muito obrigado.
3: Pra tua família, pra família dele e tudo de bom, Deus que ilumina teu caminho. Falou, tchau, obrigado, fica com Deus, bom dia.
1: Bom dia, bom dia, bom dia, maestro Oscar. É, o tio Oscar, tá podendo projear comigo aí, tio Oscar?
4: Não posso falar agora não, tô aqui no helicóptero.
1: Não dá nem pra dar uma proseadinha, noventinha, vem ver você aqui.
4: Não posso falar agora não, tô aqui no helicóptero.
1: Diz que achou uma carteira aí, você não perdeu a carteira não, né, seu Oscar? Meu Deus do céu.

Obrigado, Noventinho. Depois você fala que só Oscar, Noventinho. Depois ele chega aí, tá bom? Foi buscar uma luzinha, meu Deus do céu. Ai, ai, ai. Eu espero que o senhor abasteça o querosene e toca gaiteiro. Lourenço Lorival. Nós vamos te acordando, Taquaritinga. É desse jeitão, ah, o fim de semana.

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1: Bom demais, minha gente, aí, quando a lua vem surgindo. Padrão de primeiríssima qualidade é o sertanejo bom demais, maestro. Oscar já 50 de volta aqui. Tava ajeitando aqui a tua, tio Oscar. Pega um café enquanto isso pra mim aqui, tio Oscar. Aqui.
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1: Aí, toca a gaiteira, vai. Vamos rodar mais duas aí pra nós volta, tio Oscar, pra se organizar aí.
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1: Ajeita. Buscando a felicidade, Liu e Léo. Tá pro seu nenê lá do restaurante Acauã. Alô, seu Bacir, Eduardo. Alô, X.

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0: de você.
1: Tá aí, minha gente, 8 horas e 10 minutos. Ficamos por aqui com o sertanejo bom demais. Ajeita, tio Oscar, aí. Arrasta a cadeira pra Malu Mandeira aí, só vai alguma coisa também, né? O nome dos baluartes, os maiores patrocinadores. Ai, só por Deus.

0: Você viu? Você prestou atenção na letra dessa moda, maluco?
1: Falei agora de você, de nós.
0: É, bom dia.
2: Você quer que faça uma análise? Não, né? É. Quando começou, eu falei assim, é trilha, né? Deve ser trilha. E não era. Tem uma espiada no computador e era música.
0: É, essa aqui, maluco.
2: Meu povo e minhas povos.
0: Bom dia.
2: Tô achando que estou no mesmo balaio do romantismo da semana passada.
0: Tá desse tipo, maluco.
2: Tá, né? Tá. Que bom. Eu gosto quando você está nessa... Oh, desculpa. Quando os seus ouvintes estão assim, nessa vibe romântica.
0: Ajeitar aqui, Malu, trem aqui.
2: Coração miudinho.
0: Coração miudinho, Malu.
2: Coração... Não, miudinho é quando está apaixonado ou quando está abandonado?
0: É igual um coraçãozinho de frango, Malu.
2: Eu gosto de coraçãozinho de frango.
0: Pensando em alguém.
2: Pensando em alguém. Você não morre mais.
0: É, Malu. Chega a mãozinha aí, Malu. Bom dia.
2: Bom dia, gaúcho. Você tá bom? Passou bem a semana?
0: Eu trabalhando, né, Malu?
2: Ah, bom, com o coração miudinho, tá sempre muito bem, né, claro.
0: É bastante, né, Malu? Você é feriado também, né, Malu?
2: Feriado.
0: Trabalha uma hora a mais.
2: Feriado. Vai pra rua, não vê ninguém, tá todo mundo nas suas casas, nos clubes. Então, nas chácaras.
0: Isso, até o fazenda.
2: Nas beiras de corgo. Que então. É uma delícia.
0: O senhor dá bom dia aí, tio Oscar.
2: Seu Oscar, bom dia.
3: Bom dia.
2: Bom dia. Manda bom dia pra Rosa Mattioli, que aniversariou ontem.
3: Bom dia.
2: Junto com o professor Pascoal, porque ela é gêmea.
3: Bom dia.
2: Eu acho que lindo. Eu queria ter nascido gêmea. Ou trigêmea, de preferência. É. Ai, acho lindo, meu.
0: Chique.
2: Um monte de bebê assim. Ah, é pra cuidar, Malu, vai dar muito trabalho, né, gaúcho?
3: Gente do céu!
2: Que é bonito, é. Manda beijo, seu Oscar, pro velhinho Mattioli.
0: Carma, tio Oscar, vai devagar.
2: Vai. Boa, esse foi pro velhinho. Tava trabalhando na roça ontem, gaúcho.
0: Fiquei sabendo, Malu.
2: Em pleno feriado, velho, trabalhando.
0: Nossa.
2: Ô, Rosa, tá estranho isso.
0: Tá estranho mesmo.
2: Que homem trabalhador então, é esse? Tá igual nós, gaúcho.
0: É igual nós, tá trabalhando bem, né, mano?
2: Nós, tá igual. Será que o coração do velhinho tá miudinho, gaúcho?
0: Não.
3: Sei não.
0: Seu Oscar.
2: Seu Oscar, manda beijo genérico pra mulherada que gosta do senhor.
0: Nossa, meu Deus.
2: Isso. Olha, um beijo bonito.
0: Seu Oscar foi ontem comigo, Malu.
2: Pra onde?
0: Fomos no Turvo ontem,
2: Malu. No Turvo?
0: Fomos no Turvo ontem, Malu. E tem um amigo meu que acabou de mandar aqui pra mim aqui.
2: Foi trabalhar ou foi se divertir?
4: É. Nossa senhora! Que zonzura demais,
0: mano. É, Cassim, plantar bordo, mano. Plantar bordo.
2: Que as onzuras dos seus caras? Muito álcool, calma.
0: Tá mandando pro Cassim.
2: Ah, o Cassim.
0: É, o Cassim.
2: Cassim, um abraço. Você foi o quê? Tinha quermesse ou alguma coisa?
0: Não, ocasionalmente eu apareci lá na estância da curvinha da igrejinha. Eu e meu amigo Fuminho,
2: um abraço.
0: O japonês da Federal.
2: Não é o japonês.
0: Eu sabia que o japonês da Federal foi funcionário do Vander.
2: Ah, é?
0: Foi muito, ó.
2: Muitos anos.
0: E fomos lá dar uma volta lá, tal e coisa. Chegamos lá no Cassim, lá na curva da igrejinha, mano. Fomos pego de surpresa.
2: Por quê? O que é que tinha lá?
0: Um costelão de 15 quilos rolando no gira, girando. Por isso que ele tá com zonzura, Cassim.
2: Calma, seus Oscar, essa zonzura toda, hein?
0: É, uma leitura, um costelão, tal e coisa, coitado, naquele sombreamento na curva da igrejinha, o Cepolina lá, tudo aquele povão. Falei, mas quem tá pegando aí?
2: Boa.
0: É, falou, já chegou na hora certa. Aí seus Oscar já desceu, já o Fuminho já desceu, já é o assessor, né? Assessor, Fuminho Aok também agora de assessoria, mano.
2: Ai, tá assessorando.
0: Tá, agora tá.
2: Assessorando o seu Oscar?
3: Ia mesmo, né?
2: Ou assessorando você?
0: O seu Oscar.
2: Ah, o seu Oscar.
0: Que eu não bebo mais, você sabe, né?
2: Você não bebe mais.
0: Rapaz comportado agora, mano. Sossegado.
2: Interessante que você conseguiu parar. Muito bom.
0: Devagarzinho, né, mano? Assim,
2: muito bom.
0: Uma longe da outra.
2: É.
0: Daqui aqui, ó.
2: Sim. 10 centímetros.
3: Ia mesmo, né?
2: Boa.
0: Ai, olha aqui, Malu. Rosa Matioli, bom dia.
5: Rosa, bom dia, meus amores. Bom dia.
0: Diga.
5: Um bom final de semana pra vocês, viu? Ô, Malu, ô, Gaúcho.
0: Oi.
5: O coração do velhinho tá bom. O velhinho trabalhou até hoje. Nossa. Até ontem. Hoje acabou. Tava plantando cana, regando muda. Hoje já tá de folga. Tá esperando algum outro fornecedor chamar ele. Mas tá bom. Tá ótimo, graças a Deus. É Aroeira.
6: É Aroeira.
5: Mas tá bom, tudo de bom pra vocês. Põe a música aí pra mim. Ah, eu te dei uma rosa. Viu? Bom dia, meus amores. Amo vocês.
0: Obrigado.
6: Tá bom. A Rosa gosta muito da música gaúcho. Romance Rosa.
0: Romance Rosa. Eu já escutei
6: eu
0: ela.
6: Eu te dei uma rosa.
0: É.
6: Que encontrei no caminho.
0: Então, Malu.
6: Não sei se.
0: Lulu Sestari, Malu. Ah, já coração. Marina Barros, bom dia.
7: Roxão, bom dia novamente.
6: Bom dia.
7: Malu Monteiro já está chegando aí no pedaço, né? Pessoal do fim de semana, pra ela e família. Toda a família, pra você e família.
6: Obrigada.
7: Deus abençoe, bom dia. Ótimo final de semana a todos nós.
6: Amém. Ô, Gaúcho, você falou do Luiz Sestari?
0: Lulu,
6: um abraço.
0: Um abraço, Lulu.
6: Bom final de semana pra você.
0: Um abraço. Hoje já tem marmita pra sortear da Jô Marmita.
6: Oba!
0: Viu? Então a galera aí já fica antenada.
6: É, já manda aí o nominho completo pelo zap da canal: 32527293. Código de área 16. Agora, se o pessoal ganhar da região, fica difícil de vir pegar, né?
0: É.
6: Tem que vir pegar.
0: Pode vir, né? Vai conhecer
6: o João
0: Marmita, né?
6: Vai conhecer João Marmita.
0: O João Betaça tá por lá. Mano.
6: João Betaça.
0: Abraço. Família toda
6: família
0: lá.
6: Família Betaça, um abraço. Cadê o meu passarinho, Gaúcho?
0: Bem de vir. Aí, ó.
6: Ah, que fofinho.
0: É, mano. Nós estávamos num lugar desse jeito ontem lá na estância.
6: Ai, que delícia.
0: Passarinhada.
6: Muito bom.
0: Arborizado, muito. Animais.
6: Ah.
0: O Cepolina, um abraço, viu, velho, pra você. O Cepolina lá de São Paulo e estava aí na estância aí ontem.
6: Beirinha d'água, muito bom.
0: É, não
6: muito,
0: tinha.
6: Não tinha?
0: Não, água não.
6: É. Tá.
0: É, só água diferenciada.
6: Só água ardente.
0: Água, é. Daqui tipão, né, seu Oscar? Fala comigo, organiza. Galera,
6: o Gaúcho, essa água ardente, ela tem um cheiro muito gostoso e eu gosto muito disso. Então, se eu bebesse alguma coisa, que eu não bebo nada, a não ser água, né? Não venha com desconfiança que eu não bebo. Ela seria minha escolhida, se eu pudesse escolher assim. Tal da serva, eu acho fraquinha.
0: Alô, com essa galera na ranchada, Blondinho, tá agora. Nossa, pescaria aqui não tem nada de pescaria. Depois nós comenta sobre a pescaria, que você até assunto.
6: É uma pescaria que joga o anzol, mas não tem o trocinho que coloca lá pro peixinho vir.
0: A isca, não tem nada.
6: A isca, isso.
0: Não tem nada.
6: Mano. Não, é só pra dizer que vai pescar.
0: O
6: pescamento é isso aí.
0: E o seu Oscar falou que vai entregar todo mundo, Malu.
6: Calma,
3: seu Oscar. Ia mesmo, né?
6: Calma, seu Oscar.
0: Entregar.
6: Já não basta Sandro Santana zoar com o senhor, ralado pessoa, zoar com a sua cara, seu Oscar. Então,
0: Agora ele. Seu Oscar não brinca com ele, não, viu, gente?
8: Não começa, não, que eu te bloqueio. Eu já te bloqueio, você não vai saber nem de onde vem a bloqueação.
0: Tá vendo, Malu? Ele tá violento, Malu.
6: A bloqueação, tio.
0: É, Malu, mas alçando o prefixo musical, Malu. Passei lá nisso essa semana.
6: Passou lá?
0: Passei lá.
6: E o Gustavo, tá bom?
0: Tá trabalhando bastante, Malu.
6: A equipe também?
0: Tá, a equipe toda.
6: Todo mundo de boa, né?
0: Tô trabalhando na firme, velho.
6: Grande, Gustavo.
0: O GT.
6: 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Parece, Gaúcho, que foi a quinta ou sétima partida que o nosso time não perdeu.
0: Então, nossa. Deu uma melhoradinha, né?
6: Seu Oscar, traz o litrão aí pra gente comemorar, porque isso.
0: Pega lá, seu Oscar.
6: Inédito,
0: eu vou.
6: Sagre. Gustavão, pode comemorar também, você e todos os seus colegas aí, todos os seus auxiliares. 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
0: Isso.
6: Que é da Nação Corintiana, graças a Deus.
0: Nação Corintiana.
6: Ele é.
0: É. Vamos no Pio, vamos no Pio, Malu.
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0: Chique demais.
6: Chique, muito
0: um abraço para toda a galera da cozinha lá, Malu.
6: Sim.
0: Nosso amigo Pio, hoje grande tá propício. Finalzão de semana.
6: Tá.
0: Quem tá sumido é o Neizinho, viu, Malu? O Neizinho sumiu. Sumiu o Neizinho.
6: Será que ele foi para Nova York, Gaúcho?
0: Estou achando que ele pegou algum voo, viu, Malu?
6: Pegou algum voo, porque tempos atrás familiares dele estavam lá, né, nos Estados Unidos.
0: Então,
6: vamos saber se ele também é um homem internacional, torcedor do Santos Futebol Clube, também não tenha comprado essa passagem, né?
0: Sumiu, desde ontem que não manda recado.
6: Apareça.
0: Perdeu o celular, sei lá, vai saber também.
6: Será?
0: Vai ter sido alguma coisa desse tipo.
6: Mas empresário, né? Não pode perder celular.
0: Então, Malu.
6: É o caso dele.
0: O Mauro disse que foi pescar, Mauro.
6: Mas não sai da pescaria nunca mais? Ah, por causa do feriado ontem, né? Já emendou com a pescaria.
0: Bom dia, Josefa. Bom dia.
6: Abraço.
0: Como é que é aqui, Mauro? Aqui.
6: Josefa.
0: Esse aqui?
6: Biracidinha Neto.
0: Biracidinha Neto,
6: será
0: isso.
6: Será que é Biraci?
0: Deve ser.
6: Biraci. Deve ser, né?
0: O Pititico, vai Pititico, prazer.
9: Ô dupla dinâmica, bom dia Gaúcho, bom dia Malu, bom tudo dia, bem com vocês aí, meus grandes amigos?
6: Obrigada.
9: Tô ligando, passando só uma passagem para dizer um bom dia, um ótimo sábado, um ótimo domingo para vocês aí. Um abração, um beijo para vocês aí, Gaúcho.
0: Oi.
6: Um abraço.
9: Seu Oscar, se cuida aí, seu Oscar. Cuidado, hein?
0: Cuidado.
9: Lá vai te pegar, Gostar.
3: Ia mesmo, né?
6: Tá vendo, seu Oscar? Todo mundo gosta do senhor.
0: Ai, ai, ai.
6: Preocupado com essa paixonite sua.
0: É.
6: Vai que as fibras do seu coração estejam abaladas por causa do amor.
0: Então, Malu.
6: Calma, seu Oscar.
0: Tem muita karma nessa
6: hora. Calma.
0: Muita karma nessa hora, mano. Um abraço lá pro Chicão da Rede Roupas Feitas, irmão.
6: Chicão, um abraço, querido. Beijos.
0: Vai estar com nós lá também, irmão.
6: Oba!
0: Chicão vai.
6: Eu conheço o Chiquinho, mas o Chicão não.
0: Chicão, Dona Menta. Dona Menta fez aniversário essa semana
6: parabéns,
0: também.
6: Parabéns
0: pra ela. Da saúde lá pro Chiquinho, Dona Menta, o Chicão. Verdade. A galera do Rei das Roupas Feitas aí.
6: Você sabe que a gente chama Chiquinho, mas o camarada tem 1,90 de altura, né?
0: É, a Maloé.
6: Assim, é do meu balaio de gente alta, né, meu esclavo?
0: É, mais ou menos, mano.
6: Mais ou menos.
0: De que jeitão, ó. Ai, ai, Cassinho.
6: Tem uns meninos altos, sabe onde, Gaúcho? Aqui, ó, na Intercanal. Eles são da altura dessa porta.
0: É, tem uns aí mesmo, que é bom pra carregar
6: meninos
0: as coisas.
6: Meninos altos, é. Cara. Puseram fermento. É
0: igual o Marão, Marão.
6: É, igual o Mourão.
0: O Marão.
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6: Não pergunte quantos quilos de peixe ele pesca, porque ele pode dizer, depende.
0: Sábado que vem entrega todos vocês.
6: O peixe, né?
0: É.
6: Ah, o peixe.
0: Tá bom, viu, Benatti?
6: Ele torce pro peixe, né? Vai ver que é por isso que é tão pescador assim.
0: É, pode ser, né, Mauro?
6: Calma,
0: ser.
6: Maurinho.
0: Até agora.
6: Maurão, na verdade.
0: Até agora falou que ia trazer aqui, não trouxe nada até agora.
6: O peixe? É, ele ia trazer peixe?
0: É, eu falei que falei, se não aparecer nada até segunda, eu sábado tenho uma conversa séria. No...
6: Não, como diz minha mãe, Gaúcho, toda semana tem uma segunda, então você precisa ir adiando, né? Segunda, outra segunda.
0: Eu falei pra eles que é tempo contado, até segunda, senão eu entrego todo mundo.
6: Ah, é? Entendi. Ah, pra entregar as figuras, é, entendi.
0: Entrego. Já teve um que me cobrou ontem, ô, oh, Gaúcho, vai sim. Devagar.
6: Vai devagar.
0: Aqui nós conta tudo mesmo. Manda tudo. Bom dia.
6: Quer dizer que já.
10: Bom dia, Canaum. Bom dia, Gaúcho, Malu.
6: Bom dia.
10: Tá tudo bem com vocês?
6: Oh, graças a Deus.
10: Aqui quem tá falando é Maria Rosa, da Estância Verde Glória.
6: Beijos.
10: Eu mando a programação de hoje para todas as minhas amigas do rádio.
0: Certo.
10: Toca para mim, Leonardo, amanhã.
0: Amanhã?
10: Bom dia.
0: Bom dia, bom dia, bom dia. Bom dia.
6: Beijinhos para Maria Rosa.
0: É, daqui a pouco é o flashback, né, Malu?
6: Flashback.
0: É, e o nosso amigo Bate-Volta, Malu?
6: O Bate-Volta. Figura, hein?
0: Figuraça, mano. Figuraça.
6: Tá do outro lado da arquibancada nossa, Gaúcho.
0: Só que não colocaram lá, né, Malu? Tá vendo lá?
6: É. Né?

0: Dumont fica onde, Gaúcha?
1: Fica pertinho de Ribeirão Preto.
0: Mas aí você tem que ir por Pradópolis para passar
1: por
0: ela?
1: Tem dois caminhos, né? Por Pradópolis.
0: Ah, tá.
1: Pradópolis e Dumont.
0: Tá. Pradópolis é uma estrada que eu gosto, porque eu sou carreteira, né?
1: Só que de Dumont você vai a Sertãozinho também.
0: Ah, tá.
1: Então, por isso que é o trecho dele aí.
0: Entendi.
1: Entendeu?
0: Um abraço, Flavinho. 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
1: qualidade, responsabilidade é com
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1: Suas encomendas.
0: Agora eu sei sua carinha, seu Flávio. É. Que antes a gente falava de você, só o Gaúcho conhecia você.
1: Você.
0: Eu gosto muito de você, Gaúcho.
1: É, muito obrigado. Pra
0: você, gosto.
1: Pra você, de você.
0: Eu escrevo às vezes pra minha galera aqui, pra você. É P-R-O-C. É. Só assim. Que a pessoa já entende.
1: Já entende.
0: Pra você.
1: Verdade.
0: É que carreteira não tem muito tempo assim de escrever toda a palavrinha.
1: Abraço, Marcão Risse, né, mano?
0: Marcão Risse.
1: Barbeira.
0: Tem notícia.
1: Ele disse que quer aparecer com nós lá também.
0: Oba!
1: É, disse que vai também.
0: Não vai. Aquilo lá, pô, parece até que nossos companheiros lá do Congresso.
1: Isso. Cidinha Rocha, bom dia pra você. Bom dia, Malu.
0: Cidinha.
1: Um abraço. Obrigado de coração, pessoal de Agulha. Santo Santana.
0: Que esteja boa da coluna.
1: É.
0: Santo Santana, um abraço.
2: Bom dia, Gaúcho. Bom dia, Internacional. Maluzita Monteiro. É, esse mês de maio aqui agora tem o podcast. O Oscar tá ajeitando até o terno. Ele quer sair bonito na foto, esse velho montiço.
3: Ia mesmo, né? Gente do céu.
1: Diz que ele vai chegar lá, você não vai nem conhecer ele, né, seu Oscar?
3: Ia mesmo, né?
0: O Oscar vai estar na beca, o Sandrão.
1: Vai estar na beca.
0: Ele não vai nem... Como? Esse daí? Seu Oscar?
3: Ia mesmo, né?
1: Você vai ver só.
0: Alto nível, hein, seu Oscar?
1: Alto nível, pelas câmeras.
0: Pelas câmeras.
1: Mazinho Núcio, um abraço pra você, Mazinho.
0: Beijo, Mazinho, Angélica, toda a família.
1: Novo Horizonte, manda Alice.
0: Alice.
4: Olá, meus amados, bom dia.
0: Olá,
4: tudo bem?
0: Bom dia.
4: Como é bom ouvir vocês.
1: Muito obrigado.
4: Um abraço, Deus os abençoe e um ótimo fim de semana. Pronto. Da Alice de Novo Horizonte.
1: Abraço,
0: obrigada, Alice.
1: Alice.
0: Beijão.
1: Onde nós vai agora aí, Malu?
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0: não pega.
1: É.
0: Hoje não pega, amanhã não pega. Que Deus abençoe.
1: É isso aí, Maurinho. Sucesso pra você.
0: Sucesso. Né? Sempre sucesso.
2: O que tem na mão aí, Malu?
0: Eu tenho Anderson.
1: Anderson chega de blá blá blá, Malu.
0: Anderson confirmou já?
1: Confirmou.
0: Figurinha,
1: Anderson, né? Confirmado, Fábio da Novoto confirmado. Tio Mortari.
0: Tio Mortari, nos conheceremos.
1: Chiquinho da Califórnia.
0: Chiquinho
1: também. E o velho Chicão vai estar lá com nós também.
0: Velho Chicão.
1: Aliás, quero mandar um abração lá pro Marquinho também, lá de Novo Horizonte, e o Margão também. Eles vão estar aí também nesse dia. E o Marquinho mandou um abraço para você.
0: Obrigado, Marquinho, beijão.
1: Marquinho vai vir aí para prosear com nós também.
0: Xixa, vai, vem.
1: Xixa vem também.
0: Figura também.
1: Já falei para ele não agendar nada, né, Xixa?
0: E bailarina, vem?
1: Doutor Fábio, o famoso baila.
0: Famoso
1: por gentileza, o senhor se encosta no fundo da querência.
0: Você vai ter que mostrar que é bailarino, hein, figura?
1: Ei, sabe o que ele falou pra mim segunda-feira, mano? Eu liguei pra ele no domingo que eu cheguei lá na estância lá. Eu tava lá naquela vida ruim, né, mano?
0: Ah, é?
1: A vida é difícil.
0: Difícil. A vida
1: um abraço lá pro seu expedito, a dona Diva.
0: Ah, é mesmo.
1: Boa sorte lá pro. Como é que chama lá? Agora o netinho dele é o Gabrielzinho também.
0: Gabrielzinho
1: lá pra abraço. Tati, lá pro Juarez.
0: Beijo,
1: e eu liguei pro doutor Fábio, eu tô aqui, tal coisa.
0: E ele tava o quê? No levantamento?
1: Segunda-feira cedo eu pego o celular na mão e vejo a mensagem dele.
0: O que é que ele queria?
1: Se eu pegar o celular no domingo, a dona da pensão me expulsa. Falei, o quê?
0: O quê? Por que será, hein? Algum histórico tem nessa história.
1: Escapa, Malu.
0: Escapa. Escapamento do carro, né?
1: Escapa, meu Deus do céu.
0: Nossa, mãe.
1: Escapa com corda e tudo, mano. Esses amigos meus, para, gente. E é isso. Eu vi aquela mensagem, fiquei analisando assim, meu Deus.
0: O que será que tá acontecendo com esse nosso amigo?
1: Eu nesse sossego, com essa liberdade.
0: Completa e restrita.
1: Fiquei com uma dó dos amigos, mano.
0: Uma dó, né?
1: Fiquei com dó. Fiquei com dó.
0: É muita dó, né?
1: Prisioneiro.
0: Prisioneiro da paixão.
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0: Maravilhoso.
1: Não se escuta nada, mano.
0: Não escuta nada.
1: É só o Zoom cantando, né, Neizinho?
0: Muito show de bola.
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0: Beijo, verdade.
1: É, que bom dia, hein?
3: Bora, Gaúcho, sabadão, maravilhoso, hoje até o programa vai até mais tarde, né? E abençoado, um modão pra nós aqui no Mato Grosso, Guto Vilerá, Marquinhos Esporja, um abraço pra você também, o Pepe, o pai, é o Alex Camargo, é um abraço pra todos os mato-grossenses. E é isso aí, Vamos que vamos. Fui convidado pra vir aqui, esse rodeio vou animar. Bom. Seja touro ou cavalo, quero ver corcoviar. Animal que sai não pula, tenho vontade de matar. Sou fera numa carreta, mas o que eu gosto mesmo é de narrar. E pra quem não me conhece, sou Guto Vilera. Toca gaiteiro, bora, bora, gaúcho.
1: Bora, bora.
0: Legal, hein? Muito legal. Guto, Mato Grosso, hein?
1: Mato Grosso. Ele tá, o Marquinho tá por lá também, antenado com a gente. O Zoom Barra Pesada, estão tudo lá em Mirassol do Oeste, maluco.
0: Um abraço.
1: Lá perto de Cáceres,
0: belo
1: Mato
0: nome,
1: Marco.
0: Belo nome essa cidade.
1: E o Guto Vilerás é filho de um grande profissional do rodeio, que é o Branco Vilerás, que é o Zé do Prato, ainda narrava muito ele. Olha. Um grande profissional de rodeio, de cotiano. E depois ele virou locutor.
0: Tá.
1: É. E o Guto é filho desse.
0: Filho dele.
1: É, e também tá falando na minha batidão do velho. Mas infelizmente o Branco partiu também. Ah, partiu antes do combinado aí.
0: Já tá no mundo. Expir,
1: Pedrinho da Costa.
0: Figuraça também.
1: Figuraça, mano.
0: Já confirmou?
1: Ele está preocupado, mano.
0: Por causa da pergunta?
1: É.
0: A pergunta é, Pedrinho, por que
1: se você
0: torce?
1: Vai ou você não vai?
0: É, por que você torce para quem torce? Só isso, é. Pedrinho.
1: Tá vendo?
0: Um beijo no coração.
1: Abraço, Pedro. Pedro. Fortuninha também.
0: Tá não aqui. Precisa se preocupar, Pedrinho, com isso.
1: É vamos rir, Pedrinho. Vamos rir.
0: Azada, sem dúvida.
1: Chique demais, né, seu Oscar?
2: Eu vou.
1: Eu sei. Eu
0: seu Oscar.
1: Bate e volta mandando um bom dia pra nós aqui, Malu.
0: Beijo, Flavinho.
1: Um abraço, Flavinho.
0: Bom trabalho pra você.
1: Onde iremos, Malu?
0: Iremos em Jô Marmitas.
1: Jô Marmitas, que hoje tem uma marmitona, hein, Malu?
0: Tem uma marmitona pra ser sorteada.
1: Eu já tô até vendo aqui, tem a Tiana.
0: Coloca os nomes delas aí.
1: Tiana, vamos ajeitar aqui pra nós embarcar aqui, Malu. Tem alguma caneta aí que escreve, Malu?
0: Tenho.
1: Senão eu chamo.
0: Aqui na mão, ó.
1: Senão eu chamo Fortuninha, né? Pra escrever.
0: Fortuninha!
1: Ai, Tiana.
0: A figura tá no Paraguai ou tá no Brasil?
1: Foi pro Paraguai e voltou.
0: Voltou, né?
1: Agora tá...
0: Voltou tristinho, porque aí devem ter dado um chutezinho nele.
1: Tá preso agora, cuidando de animal agora.
0: Ah, tá cuidando de animal.
1: É. Abraço, tá cuidando dos cachorrinhos lá, dali coisa.
0: Beijão pra ele.
1: Trabalhando dobrado agora.
0: Ah, é?
1: É.
0: Ele dobra, trabalha 5 minutos de manhã e 5 à tarde. Tá dobrado aí, né? O horário dele.
1: É, tá pesado, ele falou. Tem que colocar a ração pros animais. Cedo.
0: Mas quantos animais?
1: Acho que é uns 2, 3, maluco.
0: E outra deve ser gatinho, né? Ou cachorrinho.
1: Não, é aqueles chualzinhos assim.
0: Ah, chualzinho, tá? Desse tamanho.
1: É aqueles um quilate fica vibrando assim, sabe? Ele tava preocupado no tratar dos animais.
0: O Fernandinho é uma trabalheira, né, meu amigo? Meu colocar marmitinha, não, Gaúcho. Vou colocar, como é que fala? Comidinha deles? Ração.
1: Ração, é.
0: Pelo amor, hein?
1: Tá preocupado. Você tá com esse papel aí, maluco? Tá bem?
0: Eu tô.
1: Tá, então tá aí. Então tá
0: vamos
1: certo.
0: Nele.
1: Tá, vamos nele. 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
0: Pode também. 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Serve almoço no local, faz contrato com a empresa. As filhas Carol e Thay estão lá no atendimento, além da Jo e o João, que são proprietários. Bertaça, né? Ou é Betaça?
1: Betaça.
0: Betaça.
1: Abraço, João. Abraço para toda a família.
0: Jo Betaça. Um abraço para os dois. Bom trabalho. Bom sabadão. Meninas, Carol e Thay, beijo no coração. Parabéns pelo atendimento. Vocês são muito simpáticas.
1: Chique demais. Ó, quem quiser ganhar uma marmita depois, vocês vão mandar aqui pra gente.
0: Vai mandando seu nominho aí pelo zap da canal, 32527293. Depois eu faço o sorteio.
1: Bom dia, Malu e Gaúcho. Luiz Adriano, um abraço, Luiz.
0: Luiz Adriano, um abraço.
1: Mais um aqui, bom dia, Matosão de Catanduva.
0: Matosão.
1: Um abraço pra você aí.
0: O Matosão é carreteiro, né? Caminhoneiro, carreteiro.
1: Carreteiro. Olha lá, aí sapateando, é no sapatinho, vai.
0: Só no sapatinho.
1: Ah, a Ivone de Vitinga, Malu, beijo
0: Ivone,
1: pra você, Ivone,
0: querida, obrigado. Beijos.
1: Aqui no seu coração. O Bigode também, vamos ver com o Bigode.
2: Bom dia, Gaúcho, bom dia, Malu.
0: Bom dia, querido.
2: Manda um abraço pra nós aqui de Taquaral, aqui.
1: Taquaral.
2: Município Rincão, beleza?
0: Boa.
2: Um abraço pra vocês aí também, tudo de bom, viu?
0: Tudo de bom.
2: Então, com Deus e um bom programa.
1: Muito obrigado, querido. Taquaral, um abraço pra vocês
0: Gaúcho,
1: aí.
0: Nós temos aqui, ó, cartão de crédito Santander,
1: olha,
0: da Caixa.
1: Nossa!
0: Bradesco.
1: Vixe.
0: Conta corrente Caixa e do CPF também. É o Márcio Henrique da Silva. Márcio, querido, passe aqui. Deixaram com você essa carteira,
1: deixaram,
0: Gaúcho?
1: Deve ter perdido ali perto da Pernambucana, que o Noventinha que me trouxe pra mim.
0: Tá. Né? Então, assim, ó, tua carteira com todos os teus documentos, CPF, cartões de bancos, tá tudo aqui com a gente, venha pegar. Pode ser agora, Malu, pode, lógico.
1: Deve
0: apareça
1: tá...
0: aqui que a gente te devolve.
1: Deve estar tá de cabeça quente, já.
0: Ah, é duro perder documento.
1: Meu Deus.
0: Olha, Gaúcho, eu ando com todos os meus documentos, todos.
1: Eu também.
0: Eu ando com carteira de vacinação, tudo. Eu sou uma pessoa... que ando documentada.
1: É, nós somos virginianos, né, Malu?
0: Márcio Henrique da Silva, tá? É, enfim, tá tudo aqui.
1: Silvia Micali.
0: Você falou, nós somos virginianos. Virginiano é... Nós somos muito práticos. Pé no chão.
1: Silvia Micali, Malu.
0: Eu acho bonitinho o seu lado, coração miudinho, Gaúcho.
1: Apaixonado, né, Malu?
0: É.
1: Homem apaixonado, não, ele sofre dobrado, né, Malu?
0: Então, mas é que o virginiano é...
1: Só que,
0: se deu, deu, não deu, a gente dá.
1: Fico na minha.
0: Dá um tchauzinho.
1: Tchauzinho,
0: fica com Deus.
1: É, pra você, tá escutando? Tchauzinho. Bom dia, Silvia! E nada de correr atrás também, viu, Malu?
0: E nós somos assim.
1: Desse
0: já
1: tipo?
0: Vou dar uma característica do virginiano, da virginiana. De um modo geral, né?
1: Exatamente.
0: A gente vai até. A gente dá todas as chances. O dia que a gente disser, acabou. Meu amigo.
1: Fui.
0: Difícil reconstruir, hein?
1: Foi.
0: Bem difícil.
1: Amanhã quermesse na Vila Nerg, Gaúcho.
0: Oba!
1: Eita!
0: Festão, hein?
1: Abraço lá pro Adelício Aguiar. Abraço, Adelício.
0: Adelício.
1: Amanhã.
0: Abraço.
1: É o dia todo amanhã, quermessão na Vila Nerg.
0: Oba!
1: Convidando toda a galera pra ir lá, viu, gente?
0: Muito bom.
1: Minha família vai lá. Um abraço pra toda a galera também aí. A Bernadette Chiozini e o Neto.
0: E o Neto, de Matão.
1: Matão também, um abraço pra você.
0: Dois corintianos.
1: O Anselmo morto.
0: Um abraço.
1: Que tá vivo.
0: É o morto?
1: É o morto que tá vivo.
0: Beijo, morto.
1: Um abraço, Anselmo. Chique. Amanhã ele vai estar presente lá, com certeza, lá, com as batidinhas lá.
0: Oh, certamente.
1: O Angélico também. Quero concorrer neste sorteio, Angélico.
0: Opa.
1: Por que não, Angélico? Olha.
0: Gaúcho, abraço pro Paulo do Correio.
1: Paulo do Correio, um abraço.
0: Isso.
1: Paulo.
0: Isso. Pro Paulinho.
1: Paulinho, um abraço.
0: Paulo Cândido.
1: Paulinho de Cândido.
0: Mara Cândido, beijos.
1: Chique.
0: Beijo pra Adriana Gondalini, tá sempre na sintonia, abraços, obrigada.
1: Quem mais aí?
0: Pedrinho da Costa.
1: Pedrinho da Costa. Ninguém vem trabalhar hoje aqui, Malu, só nós mesmo.
0: Ah, pós-feriado é aquela coisa, né, meu amigo?
1: Não.
0: Todo mundo emendou, só nós que tá sem emendar nada
1: meu
0: aqui.
1: Meu Deus do céu, patrão. Me ajuda aí.
0: Me ajuda aí, boa.
1: Um abraço pro Lito Guariba.
0: Abraços.
1: Cláudio Feitosa também, esposa Nilva, Zeca Pagodinho Araraquara, Carlão do Guincho Araraquara, dona Leonice.
0: Beijos.
1: Um abraço pro Trinca também, que tá dormindo.
0: Trinca,
1: né?
0: Querido, verdade.
1: Trinca,
0: um abraço.
1: A cheirosa Malu.
0: Cheirosa Malu. Cheirosa, não te conheço. Ah, não, a cheirosa daqui sim. É a cheirosa daqui?
1: Não, Malu.
0: É, então.
1: É a outra.
0: É a outra. Gaúcho, você tem assim uma caderneta de A a Z, meu amigo. Falei pra Edna essa semana na sua frente, você viu. Se a gente soltar você nessa caçadinha de La Canar, não vai. Eu tava dando 5 minutos, não vai 2.
1: Sou virginiano, Malu.
0: Não vai 2 minutinhos.
1: Sou virginiano, Malu. Tem gente que gosta dessa moda, Malu.
0: Qual?
1: Essa.

0: deste pão, desse jeito que é pra acabar agora. Eu precisava descobrir, se o Zoom também, o Zé Rico, não era do signo de Virgem, porque ele é muito apaixonado, né?
1: Ele é.
0: Ah, doido, cada moda que
1: apareceu. Esse gaúcho ele interpretava muito bem, né? Ele era, nasceu com esse dom aí.
0: Olha,
1: maravilhoso.
0: Meu Deus do céu, cada
1: e
0: moda
1: cantava
0: que.
1: Cantava demais.
0: Cantava, encantava. Júlia Polido.
1: Beijo, aqui. Júlia.
0: Oh, deixa eu mandar um abração pro japonês, já do Cabal.
1: Japonês. Tá sumido? Onde ele tá trabalhando?
0: Também sumido, japonês.
1: Na região de Minas, ô figura?
0: Então, aqui, vamos ver aqui.
1: Meu amor, hein?
0: Bom dia, bom dia.
2: Ô, Malu Monteiro.
1: Oi.
2: Um bom dia pra você, pro Gaúcho aí, pra todos da Canal 1. É o Marcelo aqui de Santa Adélia.
0: Santa Adélia.
2: Eu nunca participei do seu programa, Malu, do flashback. Mas hoje eu quero pedir um flashback e quero oferecer pro Marquinho do Brito, que gosta muito do seu programa.
1: É verdade.
2: Tá sempre na sintonia. Quero oferecer um flashback para ele, pro Frank, meu tio, pro Silvio e pro Claudinei. E principalmente minha mulher também, que tá aqui do meu lado e ouvinte do seu programa.
1: Obrigado.
2: Falou?
1: Falou.
2: Coloca um flashback do Cazuza aí.
1: Oba!
2: Que o negócio tá muito. Qualquer música do Cazuza tá valendo. Falou, Malu?
1: Falou.
2: Uma boa programação para você.
1: Obrigado.
2: Deus te abençoe sempre.
1: Amém.
2: Tá na canal, com certeza tá aí bem com a vida. Firmeza?
1: Firmeza.
0: Tudo a ver, nós e vocês.
1: Ó, Gaúcho.
0: Nosso atacadão, né, Malu?
1: Milionário nasceu no dia 9 de janeiro de 1940, então não tá nada a ver. Agora, e o Zé Rico? Vamos ver o Zé Rico. Que eu acho que você talvez tenha querido saber do Zé Rico, é isso?
0: Isso.
1: É. Zé Rico. Ah, Zé Rico entrou outro Zé aqui.
0: É aí pra nós.
1: Zé Rico. Zé Rico. É, junho.
0: Junho.
1: 29 de junho.
0: É, tá batendo na trave, né?
1: É, junho, julho, agosto, nossa, né?
0: Então...
1: Melhor signo do zodíaco.
0: Por isso que é apaixonado, assim, ó.

0: Tá bom, Zum. Beijo pra Cheirosa, malandro.
1: Cheirosa, um beijo pra você.
0: Pareça pra tomar um café aqui
1: verdade,
0: com nós.
1: Verdade, verdade. Nosso atacadão, Gaúcho.
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0: E pra galera que possui a lanchonete, maluco.
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0: Comercial de alguém que traga alguma coisa pra nós também aqui, né, maluco? Bom dia, Júlia Polido, bom dia.
1: Chega de falar, você quer comer.
0: Eu tô desde as 4 da manhã acordado já. Mano.
1: Hoje, já tá pensando em almoço.
0: Ah, já, hora. Bom dia, quero participar do sorteio da Jô Marmitas.
1: É,
0: mais um recado aqui, eu vou marcando aqui, maluco.
1: Pode marcar.
0: E vamos agradecer, né?
1: 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Abraço pra você. 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
0: isso.
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0: Isso.
1: Figuraça. 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Abraço pros dois e pra toda a equipe.
0: Tem o torresmão lá no Empório Rossi, mano.
1: Opa!
0: Tem o torresmão lá
1: também. Torresmo é bom, hein?
0: É maravilhoso.
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0: Já tá aberto, hein, maluco?
1: Já tá aberto, ele já tá lá. Já tá suado, hein, de trabalhar.
0: Já tá cansado.
1: Tá cansado já. 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
0: Um abraço. Mais um recado ali do Sebastião, também gostaria de participar. Sebastião, depois a Malu vai fazer o sorteio para vocês.
1: Verdade.
0: E a carteira?
1: A carteira com os documentos de Márcio Henrique da Silva. Márcio, venha pegar sua carteira com todos os seus documentos aqui, ou pelo menos vários deles, cartões também, CPF, tá tudo aqui na sua carteira, queridão. Passe aqui para pegar.
0: Chique. Ontem teve flashback na praça, o DJ Carlão, um abraço pra você.
1: Opa, Carlão, um abraço.
0: Meu nome é Zélia Martins, aqui. Zélia Martins. Quero participar do sorteio também, Zélia. Abraço.
1: Beijão, Zélia.
0: Eu vou embora, maluco.
1: Calma, meu.
0: Porque eu ia falar negócio da pescaria, mas já avisei os amigos, vou esperar eles voltar.
1: Ah, tá.
0: Vou esperar eles voltar. E depois eu vou mandar um recado para as esposas. O que acontece nas pescarias. Eu vou falar no podcast, Malu.
1: Aí é como eu disse, seus caras, não vou.
0: Vamos falar no podcast.
1: No podcast, não. Ai, Deus.
0: Zélia Martins, tá bom, tá marcado aqui, Malu.
1: Como é que diz a música? O que acontece aqui, fica aqui.
0: É, ué.
1: E não sai daqui, quem estava aqui estava, quem viu, viu, quem não viu, não saberá.
0: É mais ou menos assim.
1: Ninguém lá fora vai saber.
0: Ninguém lá fora vai saber. Tá bom?
1: Gaúcho, onde tem dois seres humanos, não acho que tem segredo. Dois, hein? Imagina mais.
0: Então, Malu, eu vou embora.
1: Calma.
2: Seu polícia que eu separei recentemente.
0: Vai com karma, viu, gente, com nós.
2: E paixão eu tô doente. Será que o senhor me entende?
1: Será que o polícia entende?
2: Os vizinhos estão reclamando do volume do meu som.
0: Dá uns problemas de vez em quando, hein, Malu?
1: Dá.

0: Sabadão desse, Urubuzinho, abraço. Como é que tá a situação?
1: Urubuzinho, Urubuzinho também.
0: Tá vivo, né, Malu?
1: Tá vivo. Sobreviveu mais uma semana, né, Urubuzinho?
0: Sobreviveu. Tive lá em Novo Horizonte essa semana, viu, Malu?
1: Chegou a ver a figura?
0: Teve lá, esse guarda até meia-noite lá.
1: Mas ele tá
0: Marcão,
1: bom.
0: Funileiro, Urubuzinho. É, Valdir,
1: Urubuzão, tá?
0: O Rei Xim, não, o Urubuzão não pôde estar presente com a gente lá.
1: Mas ele tá bem.
0: Tá bem, tá tudo bem.
1: Tá tudo bem.
0: Sob controle. É, um abraço lá pro Marquinho também do Coqueiro.
1: Marquinho, abraço.
0: É, até pedi pra me tocar a moda aqui, que é pra você, mas eu acho que não vai dar tempo mais não, mano.
1: Ah, é?
0: Vai ficar pro outro sábado, Marquinho.
1: Então tá bom.
0: Mas eu vou deixar aqui, você resolver, você toca aí, você escolhe. Tem duas penduradas, mano.
1: Qual que ele quer?
0: É, essa aqui, ó. Um homem quando ama, Malu, é problema, sabe? Ele quer. Esse camarada é pra acabar o Goiás, mano.
1: Ele quer arrastar a cadeira.
0: O Zé Neto também, você pegou pesado nessa, Zé Neto, ó.
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0: É, Malu, é pra acabar o Goiás, esse povo.
1: Essa música é muito a tua cara.
0: Essa.
1: O sucesso dela tava muito a tua cara, galera.
0: Marcinha Casari, um abraço.
1: Beijo,
0: obrigado,
1: Marcinha.
0: Gente. Neto, um abraço. Tem muita gente aí na tua, viu, Malu?
1: A Marcinha tem quatro irmãs, gaúcha.
0: É?
1: Igual lá em casa, cinco fêmeas, né? Eu tenho uma irmã que faleceu, então somos quatro hoje.
0: Entendi.
1: Mas é muita carcinha e sutiã, hein?
0: Meu Deus do céu.
1: Haja paciência pra aguentar nas mulheres.
0: Ô, Malu, nós temos mais 15 dias, né?
1: É, na forga. Aí depois a gente cai no podcast seu.
0: Depois nós vamos ter que. O Marcos é o das câmeras.
1: Ah, o das câmeras.
0: Ele vai devagar, viu?
1: Vai. Ele é gente finíssima. Maravilhoso.
0: O seu Oscar disse que vai levar um. Como é que fala, maluco? Que passa lá os pó na cara da gente.
1: Ah, maquiagem.
0: Estica, tudo,
1: meu
0: né?
1: Deus, seu Oscar.
0: Você vai levar a maquiadora, tá ligado?
1: Dá
0: pra ajeitar, que tá meio estragado. Rodou o bucho, né, seu Oscar?
3: Eia, né?
1: Meio estragada,
0: mano. Meio estragadinho, seus gatos.
3: Gente do céu.
0: Vamos, Malu, escolhe três lá, vai.
1: É, paga lá.
0: Eu tenho a impressão que esse negócio não vai prestar, viu, Malu?
1: Não vai. Vai ficar bom, hein?
0: Vai.
1: Muito bom.
0: É pra galera curtir e dar risada depois, viu?
1: Sejam bem-vindos, nossos convidados.
0: Chique. Ô, Chiquinho, um abração pra você, viu, velho?
1: Lá um abraço, Chiquinho.
0: Galera do Rei da Roupa Suíta tá escutando nós lá, Malu.
1: Beijão.
0: Um abraço, Chicão. Dona Bento, toda a galera lá. Vai nessa,
1: abraço,
0: Malu.
1: Gustavo. Vai nessa.
0: Na primeirita? Então, ô Marquinhos, seu pedido foi atendido, tá? Um abraço pra você.
1: Ele tá assim, arrastando a cadeira?
0: Não, é que ele é um cara.
1: Ele é um cara.
0: Não, você vai conhecer, Malu. Você
1: é um
0: vai conhecer.
1: Cara
0: que figuraça.
1: Ah, é?
0: Que figuraça que é esse.
1: Ele é um cara de coração miudinho também?
0: Não, tem família tudo.
1: Ah, tem família. Então já tá assentado
0: família
1: na vida.
0: Já tá sentado, tá tudo organizado. É o problema que ele fica perto. De quem não tem família, né? Amigos, arraste uma cadeira porque o apaixonado é desse jeitão. Vai, gente.
1: Beijo,
0: abraço, Malu, bom serviço.
1: Obrigada, querido.

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0: do meu irmãozinho Michael Jackson. Sempre achei que o Michael Jackson era meu irmão. E o Cazuza também. E o Renato Russo. Só os três, diga-se de passagem. 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

0: 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Nove horas, 19 minutitos. 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

Dr. Ronaldo lá nas beiras das praias do Rio de Janeiro dele. Ah, meu diretor, ou não? Vai ser demais, hein? Se eu tivesse lá, eu teria que ficar assim, em cima do palco. Porque com essa minha estatura de 1,75, uau, uaca, uaca. 9 horas e 34 minutos, Casa de Carnes Mais Sabor tem aquela qualidade que você merece com a economia que faz a diferença aí no seu bolso. 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
4: Agora é hora de você, Zé Lucente, um tostão da sua voz.
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5: Ah, Malu Monteiro, agora é você.
4: Obrigada, Zé. Zé, Zé. Zé tem Shakira hoje no braço, você curte. 9:39. Alô, querido Rodrigo Gonçalves Freitas. Abraços. Alô, Vanderlei. Muito obrigada pelo vídeo com a minha querida carreta nas estradas. Eu amo. Ele vai ultrapassando alguma carreta aqui na região e aí ele manda um videozinho pra mim. Eu amo. Assim, é como eu escrevi pra você, Vanderlei, meia hora pra ultrapassar uma dessas, né? Uma. Imagina um comboio, a gente anda em comboio, eu e meus companheiros da estrada. Não é Matoso, de Catanduva, beijos pra você, bom final de semana, cara, também. Abraços pra Sorriso, do Mato Grosso, Fazenda Sucuri. Estão todos da sintonia, muito obrigada. Wilsinho, valeu, cara, um beijo pra você. Marcinha Casari na sintonia, Neto Chiosini, tamo junto, é nóis. Ele é corintiano, roxo. Desculpa aí, meu diretor. É nóis na fita. Na fita do DVD e tudo mais. Maria Tasso, beijo. Fabrício Campanha, um abraço pra você também. Pro seu filhote lindo, que tá lhe dando uma força, o José. Ouvindo você indo a Catanduva, abração, tamo junto. Beijo. Sandro Santana em Catanduva também na audiência. Darliane Barbosa. Que tal essa pra agitar?

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0: bateria, meu diretor. Sou baterista. Sou baterista. O filho da Márcia, nossa campanheira, também é baterista. Vem ali, nós dois, amigo. Ali, nunca mais te vi, cara. Que isso. Precisamos ser reapresentados. De tanto tempo, meu diretor, que faz que a gente não se vê. Olha, essa música é especialmente para a família Polido, aqui em Taquaritinga. Alô, Júlia, beijo no seu coração. Alô, Miguel, João Pedro, Cauane, Pedrão e Ariela. Um beijo no coração de todos vocês, especialmente para você, querido João Pedro, a música que você tanto ama, dos Engenheiros do Havaí.
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0: Maria Aparecida Bahia! Tamo juntas! Alô, Clarice, Alex, Marcia Casari, beijo no coração. Aguinaldo, bom dia, Aguinaldo. Luciano Oliveira, Catanduva. Fabinho, Catanduva.

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4: Meu querido José Francisco Luciente, mais um tostão da sua voz, é.
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4: Zé, querido, bom dia! Agora sim, Zé, você tá liberado pra curtir o restante do final de semana com o pezinho pra cima, viu, Zé? Calma, Zé! Ah, um beijo na cadelinha. O Zé tem aqueles cachorrinhos piquititico, que é uma cadelinha, ela é extremamente apaixonada pelo Zé. Nem dá bola pra Elizabeth, que é a esposa do Zé, né, Elizabeth? Eu amo o bichinho, que é mais apaixonado em nós do que qualquer outro membro da família. Né, Zé? Nós cheiramos a bichinhos. Por isso que eles são assim com a gente. E eu adoro animaizinhos. Olha, vamos fazer... Eu vou rolar uma música da Whitney Houston e depois a gente faz aqui o sorteio pra marmita, tá? De João Marmitas. O pessoal tá pedindo aqui. Faremos o sorteio já.

Dance. Barão Vermelho maravilhoso. Alô, Vanderlei, um abraço. Esse é o Vanderlei das 7 de setembro agora. Alô, das Coringão, tá que tá, hein? Com o Diniz no comando. Estamos indo bem. Maria Aparecida Bahia, toda feliz da vida com o nosso Corinthians também. Galera da Sua Trator. Alô, Vanice, Vilma Dong, beijinhos pra vocês, meninas. Maria Domingos, Prateado, Arlindo Parmeira, Silvia Micali, DJ Carlão, Clarice, Marcinha Casari. Beijo no coração de todo mundo. Meus amores, ó, fizemos o sorteio. Quem vai levar a marmita hoje de Jovarmitas é a Zélia Martins, final do telefone 0346. Você precisa passar lá, dona Zélia Martins, queridona. E olha, aproveite muito, bon appétit pra você. Daqui a pouco, Delcy Marguissone por aqui, 11h48. A gente volta a se encontrar na próxima segunda-feira, nesse mesmo bate-canal, a partir. Segunda-feira é feriado, meu diretor, não, né? Então, a partir da 1 da tarde, estarei por aqui. 1 da tarde, segundona. Um beijo no coração, fiquem com Deus. Tchau.

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1: Chegando aqui no meio do seu dia, 12:03.
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1: Ótima tarde pra você e olha, deixe o seu boa tarde aqui no Zap da Canal.

Canal 1 é Brasil, tá chegando. Sabadão 2 de maio de 2026. Como é que fica o tempo no fim de semana? Olha, muito calor por aqui, hein? 31 graus, sem previsão de chuva. Podemos ter aí algumas nuvenzinhas, não é mesmo? E vamos juntos. Ótima tarde chegando para quem está no almoço, quem está no trabalho, quem voltou para o trabalho depois do feriadão aí da sexta-feira, né? E para quem está emendando o fim de semana prolongado. 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Meio-dia e 5 minutos. É o Sorriso Maroto.

0: Roupa Nova, Canal 1 é Brasil, seguindo no trem azul, 12:22.
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0: É, pra você que tá na sintonia dos 93,7, a Cidinha Rocha, que tá no almoço, o Matoso, pessoal de Catanduva, ótima tarde aí pra vocês. Vamos juntos. Vilma Dong também, Aparecida Tasso, alô Maria Tasso, ótimo fim de semana prolongadão, hein? Depois do feriadão de ontem, não é mesmo? Pode deixar o seu boa tarde aqui no zap da canal, é o 16-3252-7293. 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Canal 1 é Brasil! É, Dilcinho! Dilcinho Diferentão!

0: de 38, canal 1 é Brasil com minha superstar do Erasmo Carlos. Lá pra Conceição, alô Jardim Nadir.
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0: Aí na sintonia do canal 1 é Brasil deste sabadão 2 de maio de 2023. 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Canal 1 é Brasil, meio-dia e 39. É Jorge Aragão.

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Bom, daqui a pouco eu vou atualizar o tempo. Como é que vai ficar o tempo no fim de semana? Tô vendo aqui uma mudancinha, viu? O Love Pit, daqui a pouco tem a Suba Pit, tá bom? Alô Maurício Barbosa, alô Cândido Rodrigues, ótima tarde. Conceição, a Sidoca, com o Gilberto Gil. Realce. Agora 1:05. 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Pode.

0: Norte. Tá aí, ninguém é de ninguém. Programação do canal 1 é Brasil deste sabadão. Vamos ficando por aqui, hein? Sabadão que vem tem mais, agora já 1h17, agradecendo aí a companhia da Intercanal, a mais conectada da cidade. 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

0: 1h20, deixa eu atualizar aqui o tempo para o fim de semana. Olha, um ciclone extratropical leva frio e chuva em algumas áreas do país, tá? Previsão faz alerta para muita chuva no Rio Grande do Sul, São Paulo e áreas do estado do Rio. Final de semana do feriadão aí, ó. Fim de semana do feriadão prolongado, tem muita chuva e frio para algumas partes do Brasil, né? Embora tá um sol aí nesta tarde, neste sabadão. As temperaturas mais baixas que afetam principalmente as regiões sul e sudeste do país estão associadas à passagem de um ciclone extratropical, oceânico, além de uma forte massa de ar polar que passa pelo litoral, gente. Região sul do país, sabadão com pancadas de chuva, granizo e geadas, hein? É isso aí. De acordo com o Climatempo, fim de semana no Rio Grande do Sul, Paraná e Santa Catarina. São os três estados aí da região sul, né? Olha, a passagem do ciclone também deixa o clima frio e chuvoso no litoral de São Paulo e Rio de Janeiro, hein? Em São Paulo, por exemplo, a chuva da frente fria pode chegar na noite de hoje, na Baixada Santista, em áreas da capital paulista e municípios do sul da Grande São Paulo, segundo o Climatempo. Tá bom? Aqui pro interior, nenhuma mudança praticamente, viu? Da tarde, pode ficar tranquilo aí, aproveitar o fim de semana prolongado, porque o tempo segue muito bom e muito sol por aqui para você aproveitar o fim de semana, viu? Alô, a dupla do sucesso aí, ó, desfilando pelas avenidas, hein? O André e Andréia.
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0: 1h22.

0: curtindo aí o pedido de socorro do Gustavo Mioto, 1h35 na Supertarde 93. Lá pro Maurício Barbosa, pra Marcinha Love Pit, olha! É, tá que tá, hein, Love Pit? Ou melhor, tô que tô, né?
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3: Semana tem futebol, Campeonato Brasileiro. Vamos ao destaque, os jogos da 14ª rodada. Confira, hein? Para hoje, logo mais às 4 horas da tarde, tem Botafogo e Remo. Hoje também, 18h30, no Allianz Parque, Palmeiras e Santos. Também hoje, às 18h30, Vitória e Coritiba. Às 20h30 da noite de hoje, Atlético do Paraná e Grêmio. Hoje também, às 21h, Cruzeiro e Atlético Mineiro. Para amanhã, 16h, no Maracanã, Flamengo e Vasco. Amanhã, 16h, tem São Paulo e Bahia. Jogando amanhã, 18h30, Internacional e Fluminense. Amanhã também, 18h30, Chapecoense e Bragantino. Às 20h30, último da rodada, Mirassol e Corinthians. Tá, então, a 14ª rodada do Campeonato Brasileiro. Por enquanto, a classificação tá da seguinte forma: o Palmeiras está com 32 em primeiro, depois o Flamengo com 26 em segundo, Fluminense em terceiro com 26, São Paulo em quarto lugar com 23 pontos. Na zona de rebaixamento está em 17º lugar o Santos com 14, em 18º está o Mirassol com 9, em 19º está o Remo com 8 e em 20º Chapecoense também com 8 pontos. A da tarde, 40 minutos. É, tem Shakira no fim de semana.

0: É, Gustavo Lima, retrovisor, agora 2:01. 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
1: Aí você continua com a Super Tarde 2 e 2.
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3: Preste atenção nessa história.

0: tocando pra vocês o Chitãozinho e o Chororó e o Doce Pecado em 2:18.
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na Prado, escrito nas estrelas. Muito bem, 2h36. Seguindo aqui com a programação da Super Tarde 93, deste sábado 2 de maio de 2026. Olha, hoje o apresentador Fausto Silva, Faustão, completa 76 anos, hein? A Luciana Cardoso, de 48, fez uma homenagem neste sábado, dia 2, ao marido Faustão, o apresentador Fausto Silva, que está completando 76 anos. A esposa do apresentador compartilhou vários registros em família e falou sobre o estado de saúde do apresentador, que nos últimos 2 anos foi submetido a 4 transplantes de órgãos. Não é fácil não, hein? Hoje o dia é dele, a esposa mais forte e resiliente que eu conheço. Mais um aniversário que é um presente aí para a família, né? Então tá aí, os últimos anos foram desafiadores, mas agora posso dizer que estamos chegando na linha de chegada e retomando a vida com a plenitude que realmente ele merece, né? Então tá aí o Faustão, que passou por maus bocados, vários transplantes, 4 inclusive, e agora a saúde parece que está nos trilhos, né? E hoje completando 70.

0: 36 anos. 2:38. 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
0: Fala um pouquinho da Shakira, que já está no ensaio na praia de Copacabana antes do show. Ah, um pouquinho da Shakira, 2:39.

Ela não para de surpreender, hein? Shakira subiu ao palco, montado na praia de Copacabana, para o show Todo Mundo no Rio na noite de ontem. E ensaiou o hit Louca, dando a entender que apresentará a canção ao público na noite de hoje. E a cantora não estava sozinha, não, hein? Ela dividiu o microfone com duas lendas, Caetano Veloso e Maria Bethânia. Na noite de ontem, Shakira recebeu Maria Bethânia, Caetano Veloso no palco e juntos eles ensaiaram várias músicas. Duas e quarenta. E a cantora se apresenta neste sábado, dia 2, em show histórico para mais de 2 milhões de espectadores, hein? 2h41, bora pro Rio! Pete, bora pro Rio então, hein?

Mais uma curiosidade, a loba, apelido de Shakira, ela ganhou este significado após a separação de Piqué. Cantora colombiana fará o maior show da sua carreira neste sábado na praia de Copacabana. O apelido A Louca surgiu em meados de 2009, quando a cantora colombiana, que se apresenta hoje, se separou aí de Gerard Piqué. Após a separação, ela recebeu aí o apelido de A Loba. Duas e 43.

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1: Ótima tarde para você, 3 e 2.

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0: Muito bem, 3:03, última hora da super tarde. Especialmente aqui um alôzão para Jennifer. Alô, Jennifer, ótimo fim de semana com o seu pedido aí, ó.

0: Diego e Vitor Hugo Tubarões. 3:21.
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0: É, e a Virgínia ostentando bolsas avaliadas em 37.300.000, hein? Qual que você prefere, hein, Pete? A influenciadora abriu o closet luxuoso e pediu ajuda dos fãs para compor o look, né? A minha amiga fazendeira Andréia Nogueira, obviamente que vai escolher uma, né? A Virgínia Fonseca abriu o closet luxuoso da sua mansão em Goiânia e ostentou aí duas peças no valor exorbitantemente de ao exibir o look do dia. Neste sábado, a influenciadora pediu ajuda dos fãs para escolher a bolsa que usaria, exibindo modelos grifados de 37 mil e de 300 mil. Por favor, me ajudem, tá? Ajuda aí a Virgínia a escolher a bolsa, por gentileza. 3:22, ô Cidinha Rocha, ajuda a Dondoquinha. Ela veste um look casual composto por regata branca, calça jeans e salto alto prata. Ajuda ela porque a Alexa tá morrendo de dor de cotovelo, viu?
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0: Há 3:24. Agora tem a princesa da Ana Castela e do Gustavo Mioto. Música.

0: tocando Bruno Marrone, Alice de Novo Horizonte, ótima tarde, 3:42 agora.
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agradecendo você pela companhia neste sábado 2 de maio. Daqui a pouco vem a programação Tempo de Rodeio com o Italianinho. Fim de semana prolongado, ontem feriadão, nos encontramos na segunda-feira. Continue aqui nos 93,7 da Canal, tá bom? A Alice de Novo Horizonte, o Reinaldo chegando aí agora. Ótimo fim de semana, até segunda.

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0: Ô mineirinha danada, mineirinha ferveu, Paula Fernandes. 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
0: 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Rola Pinga, o Chorãozinho Leonardo.

0: E rola pinga, chorãozinho, Leonardo. Essa música é o melô do Luquinha Cachaceiro lá de Monte Azul. Né, Luquinha? E ó, não vai demorar muito pra ser o melô também do Tiagão, hein? O Tiagão do Santo Santana nem adianta mais, né?
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0: Claro, você tá na canal, você tá de bem com a vida, estando de bem com a vida, eu vou falar de coisa boa. 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
2: 4h37, é Gian e é Giovanni na sequência. 7 dias.

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1: É sete dias, mas mentiroso, né? Ai, mentir assim pra lá, cada dia uma mulher, que? 20 para 5, meu povo, olha, Mercadinês, a rotatória da economia do meu amigo Oreia. 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
1: Era são 10:50, é o nosso tempo de rodeio nesse sabadão, sabadão gostoso. Daqui a pouco vou começar a atender meu povo aí, que eu tenho um monte de zap já lá, ó. Calma lá, garotada, depois nós chega junto. Todas as manhãs, Zezé de Camargo e o grandalhão Sérgio Rei.

0: trem que só tempo de rodeia que tem. 4h54 já, meu povo. 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
0: É, nação 5 e 6, seu Andrés, daqui a pouco começa a atender meu povo. Vamos trazer essa aqui para os caminhoneiros que estão aí circulando por toda a região, antenado com nós. Caminhoneiro é bicho louco, o Chitão e o Chororó.

0: 11, a programação Tempo de Rodeio, você ligou agora nos 93.7, seja bem-vindo, seja bem-vinda. 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

0: são 5h16, começar a atender meu povo, vamos começar a atender o Reinaldo, tá doido pra falar, tá bebinho já da hora que ele tá esperando, ó.
1: Taianinho, boa tarde.
0: Tarde.
1: E Reinaldo de Piscabal que tá mandando sua mensagem, como é que você tá, Taianinho? Tudo bem com você?
0: Graças a Deus.
1: Taianinho, quero que você toca pra mim aí, com o Tião Carreiro Pardinho, irmão do Ferreirinha. Oferece pro Rubão do Tangará, lá de Monte Alto, pro compadre Ronaldo da do Bar Recanto Sertanejo de Jaboticabal, com os demais cachaceiros de plantão.
0: É, né?
1: Pra só toda a minha família, pros meus filhos, pros meus netos.
0: Você come como
1: a minha mãe que te escuta, sei lá, do Corgo Rico.
0: Um abraço
1: pra ela. Pros ouvintes, que você tem, ó. Boa tarde, uma boa noite, fica com Deus, Itália, tá na canal, tá de bem com a vida.
0: Aí, vamos ver o Paulo aqui, o Paulo vai falar.
2: Boa tarde, italianinho, aqui é o Paulinho da Mora de Palmares. Manda uma música aí pra nós, que tinha um carreiro aí, a vaca já foi pro brejo.
0: Nossa, mano.
2: Ofereço pra minha esposa Adenaide, pro Jaime, pro Jaqueline, pro Antônio, pra Alícia, pra Diane, pro João, pra Milena, pra Demardeto, pro Eduardo Paiu, pra todos os motores que estão no pega, no puxa do palito dos dozes na Tietê aí, pra todos os motores da região, pra todos os ouvintes e pra vocês da canal. Tá no canal, tudo bem com a vida? Obrigado, Italianinho.
0: Falou, meu filho. E a Regina? Fala, Regina.
3: Oi, Italianinho. Boa tarde. Aqui é a Regina. Eu queria ouvir Coxa de Retalho. Coxa, eu queria isso pra minha filha Rosângela, para o meu genro Zé Lira filho, para a Isabela, minha neta, Isadora, e que você tenha uma tarde abençoada.
0: Para você também, que você tenha uma excelente tarde, meu amor. Reginaldo Aranha.
4: Boa tarde, italianinho, meu amigo. Você tá bom?
0: Ô.
4: Reginaldo Aranha, de Santa Adélia.
0: Diga lá.
4: Tá boa, hein? Estamos aqui no bar de Mensologia, estamos tomando com a cervejinha gelada. Tá eu, meu sogro, tá o Ricardo, tá o Perassoli, tá o André, tá o irmãozinho, tá o Cebola e tá o Lazinho. Manda um modão pra nós aí, o André tá pedindo Amor de Primavera. Prestei pra todo mundo aqui. Abraço, meu amigo, fica com Deus, tudo de bom.
0: Isso é formação de quadrilha, meu filho. Meu Deus, vamos ver aqui. Ai, ai, ai, ai, ai. Nossa senhora, o Ivo, meu amigo Ivo, rapaz.
5: Boa tarde, Italianinho, tudo bem?
0: Tudo,
5: é Ivo. Motão.
0: Liga, Ivo.
5: Oi, Italianinho, queria ouvir uma música do Chitãozinho Chororó? Depois de mim. E caso não tiver ela, você põe a página virada.
0: Página virada.
5: Aí eu ofereço pro Careto, pro Tiago, pro Minimão, pro Cavalo, pro Cali Júlio e para todos os seus ouvintes. Tchau, obrigado.
0: Falou, Ivo. Vou pôr a página virada aqui. Página virada, tá aqui em cima. Achei. Achei. Vamos ver outro recado aqui, ó. Manda, meu compadre. Fala aí, filho.
6: Boa tarde, Italianinho, beleza? Tudo em ordem por aí.
0: Graças a Deus.
6: Que sonzeira chique aí, programa chique demais.
0: Bom.
6: Ah, Carlão de São Carlos tá falando. Tô aqui na casa do meu cunhado aqui, Bitinga.
0: Olha que benção.
6: Tomando uma cerveja aqui.
0: Faz parte, hein?
6: E queria mandar um abraço pros meus amigos pescadores que estão lá em Guatapará.
0: Olha isso.
6: É, Marquinho, Marcão, lá tem Marquinho, Marcão e dois Toninho.
0: Dois Toninho.
6: E especialmente pro Carlinho, lá do rancho do Village. Lá do Recanto das Águas.
0: Certo.
6: Manda um abraço pra eles aí. Qualquer música que tiver aí, você manda pra nós aí. Tudo de bom.
0: Falou, meu filho. Vamos ver outro recado aqui. Manda aí. Mandou dois de uma vez? Aí não tem como. Vamos ver aqui.
7: Oi, Tarim, velho de guerra.
0: Ah, Antônio.
7: Bom dia, Sebastião. Toca pra mim aí.
0: A B é picolinho.
7: Vix Léo. Só.
0: A B é picolinho.
7: Vai lá pro bairro bom, né? Que esse cachaceiro pingaiado lá.
0: É, né?
7: Alô, bicho!
0: Meu Deus do céu!
7: Oi, Tarani, velho de guerra! Aqui é o Tom Jardim, São Sebastião. Você toca pra mim aí, ó. Endereço da Felicidade aí, ó.
0: Certo.
7: Vai lá pro Merquinho lá do Maria Luísa, lá no mercado ali, ó. Você
0: ponto certo. Olha que situação, hein?
7: A minha sobrinha lá, Márcia.
0: Tá bom.
7: Só isso,
0: tá bom. Você não bebe.
7: Alô,
0: nada, não. Come com torreno. Come com torreno. E a Maria Campanha vai falar, Maria.
8: Ô, Italianinho, boa tarde, Italianinho.
0: Oi, boa tarde, Maria.
8: Italianinho, manda pra nós aqui. Tu e as nuvens.
0: Tu e as nuvens.
8: Da Paquinha. Andei querendo lá, pra mim, Bixinga, Nicole Novo Horizonte, Ana Rosa, Risco Romano, meus ouvintes, família Campanha. Pra você, Ana Clara, tudo bem com a vida, tchau, tchau.
0: Tá bom, vamos ver a Maria Tasso, ela mandou dois, vamos ver o de Simba primeiro.
9: Boa tarde, Italianinho, tudo bem?
0: Tudo.
9: Maria Tasso aqui de América. Oi, Italianinho.
0: Oi.
9: Toca pra nós, tripa da dura, taça de vinho. Vou ver se essa música é pro meu marido de Mertaço, Dona Cida do Posto Tropical, Miguelzinho dos Frentistas, Dona Josefina lá de Havaí, meu primo Luiz Bertone, todos vocês da rádio. Alô, Italaninho, uma boa semana, um bom fim de semana, tchau, obrigado. Fica com Deus.
0: Falou, filha.
9: Para todos os ouvintes também.
0: Ah, eu não achei essa música, eu tenho essa música aí com o João Mulato, vou pôr com o João Mulato. Taça de vinho. Eu vou pôr com o João Mulato, essa moda aí é boa. Ah, é o Rogério da Araucaia. Mostrando lá que tá no aplicativo, né, Rogério? Aí ele mandou uma... Eu duvido que você tá tomando Eiser, mano. É nada, pelo barulho eu vou perceber se é cristalzona. Quer ver? Se tem pressão, é cristal.
10: Tá, Italianinho, bora tomar uma, né? Ah. Ô, Italianinho, é cristal. Se possível, cristal. Toca Chitãozinho e Chororó. Fotografia. Ofereço pra você, minha esposa Kátia, o Jonas de Rondônia, certo. Thiago, tomador de café... Nicola 1, Nicola 2, Giba Sorocaba, Sandro Santana, Luquinha Cachaceiro, todos que curtem e todos que estão antenados. Tá na Canal 1, tá de bem com a vida.
0: É claro.
10: Muito bom, Italianinho, esforça os modão.
0: Só comigo, filho. Agora o Bigode vai falar, né, Bigode? Fala, Bigode.
11: Boa tarde, Italianinho. Ô, Italianinho. Oh. Parei agora, rapaz. Tava fazendo um portão pro galinha das galinhas ali. Beijo. Ô, Italianinho, eu queria ouvir uma música hoje, Rei da Pecuária, com Ronaldo Viola e João Carvalho. Bom, oferecer para meus amigos de Matão, meus amigos Tilvani, família Gomes, família Barros, e pro Paulão, pro Marquinhos, pro Mar... Cansado, parei agora, cara.
0: É mesmo? Tá bom.
11: Abraço, que é com Deus, Deus abençoe. Pro meu irmão lá em Matão, Isaías.
0: Bom, valeu, Vi.
11: E pro Claudio de Matão também, meu amigão.
0: Ok. E o Bido, meu amigo Bido, eles estão lá no rancho. É uma formação de quadrilha lá que não é medo, Vi.
12: Boa tarde, meu amigo Italianinho.
0: Grande Bido.
12: Ó, eu continuo aqui no Piracema, aqui em Vambaréu. O único problema é que eu fiquei sozinho aqui, ó.
0: Por quê?
12: O pessoal foi todo mundo embora porque a patroa deles... Disseram que não era pra ficar. Eu sobrei sozinho aqui.
0: Ficou sozinho aí?
12: Mas não tem problema, não. Segunda-feira de manhã eu pego o carro, tô indo embora, vou ficar amanhã ainda, tá? Mas tem um pessoal aqui, ó, do lado aqui do rancho aí, lá de Piracicaba, ó, Piracicaba, hein?
0: A Bia ficou ali também.
12: Gente boa também. Valeu?
0: Valeu.
12: Ó, manda uma moda aí pra nós aí. Valeu?
0: Valeu.
12: Eu agradeço, não sei, tinha uns aí que queriam uma música e sei lá, mas toca que tiver na ponta da agulha.
0: Rapaz.
12: Valeu, meu amigo, um abraço, fica com Deus.
0: Falou, Bido, Bido, tá, coisa tá desarrumada, hein? Olha o Claudinei de Jesus, rapaz. É o Claudinei de Jesus, Oscar.
13: Pergunta pro cara aí quanto ele tá cobrando pra assombrar uma casa de 6 cômodos.
0: Não, não cobra nada, não. É de graça. Se não
14: tá
0: tiver
14: ali, boa tarde, é bom. Claudinei de Jesus. Depois você manda pra nós, Redes do Poço Santo. Acho que é isso.
0: É.
14: Quer mandar meu irmão branco lá em Bipinga? Mandar pro Pedrinho lá ver um Peixoto ali?
0: Certo.
14: Mandar pro F. Cor da Batinga? Mandar ali pro Papelão do Bipinga? Gosto aí do Márcio?
0: Certo.
14: Pessoal do Salina, pessoal do Balera. Galera imensa aí. Falou, velho. Tchau, obrigado.
0: Tchau.
14: Isso, Oscar, vem imundice.
0: Isso, Oscar, te chamou de imundice.
15: Ô, peido da pinga!
0: Rapaz, ele não é tão canhão de cola, não.
16: Ô, Italianinho boiadeiro. Uma boa tarde pra vocês da Canal 1 aí.
0: Tarde.
16: É o Marcelo aqui de Santa Adélia.
0: Fala, Marcelo.
16: Eu pedi um modão pra você aí. Homem de pedra.
0: Homem de pedra.
16: Do Tio Parada Dura. Oferecer essa música lá pro bar do Camargo, o pessoal que tá no bar lá se divertindo lá,
0: certo.
16: Pro Camargo, pro Marquinho do Brito, pro Dida, pro Robinho, pro Mancha, falou, pro Solima também que gosta do modão,
0: beleza,
16: pro Claudinei, e pra todos que gostam da moda, falou?
0: Ok.
16: Fica com Deus, é uma boa programação, tá na canal, com certeza de bem com a vida.
0: É claro, está na canal, tá de bem com a vida, minha amiga Martinha de Pirangi, tá de bem com a vida, né, Martinha? Ela tá lá antenadinha, pediu uma moda, tá pro meio das outras. O meu amigo Zé Augusto também, ó. Só que o Zé Augusto pediu uma moda. O Zé Augusto foi lá do Novo Horizonte, né? É o Gulim, ele falou. É o Gulim. Tô aqui no Novo Horizonte na escuta da programação. Por favor, toque só que eu não tenho essa moda que você pediu, Zé. Grande Gulinho, um abraço, Gulinho, pra todos aí. Vamos ver aqui, vai, manda.
17: Ô, Tarianinha, meu amigo.
0: Ô, Paulo.
17: Tudo bem com você, irmão?
0: Grande Paulinho.
17: Aqui é o Antônio.
0: Antônio, sim, vou falar o Antônio que é.
17: Nós estamos aqui no condomínio Piracema.
0: Malbido disse que ficou sozinho aí.
17: Tomando água tônica e Coca-Cola.
0: Quem que tá mentindo, hein? O Bido falou que vocês iam embora.
17: Manda um abraço aí pra todo o povão taquaritinguense. Estamos aqui, eu, Paulo Bido, Edson Garcia, o doutor dentista. Manda um musicão pra nós aí, meu amigo.
0: Ei, Paulinho.
17: Vontade dividida.
0: Boa.
17: Com milionários é rico.
18: Manda um abraço pro pessoal de Piracicaba.
17: Manda um abraço aqui pro pessoal de Piracicaba que tá aqui.
0: O Bido ficou sozinho
17: pessoal
0: aí,
17: bacana,
0: vocês iam embora.
17: Gente boa. Forte abraço, meu amigo. Fica com Deus aí.
0: Falou, meu amigo Paulinho. A Luísa, minha amiga Luísa, um beijão pra você, meu amor. Um bom final de semana. Olha o Tiagão, tomador de café. Olha o Tiago. E o zóio de porco, estragou já ou não?
19: Ô, Italianinho, boa tarde, você tá bom?
0: Bom.
19: Ótimo sábado, abençoado, hein? Graças a Deus, eu cheguei em casa, hein, Italianinho?
0: É, acho, mas e aí?
19: Deu o que fazer pra escapar do homem lá.
0: É, né?
19: O homem saiu fora de órbita lá, não quis deixar eu vir embora, começou a chorar.
0: É mesmo?
19: Sorte que a esposa dele tava lá, segurou ele, eu meu saí Deus escondido. Meu Deus. Santo Santana dá muito trabalho, Italianinho.
0: Nossa.
19: Manda abraço pro Giba Sorocaba, o Nicola Punini Pinga, o Cezinha, o Trinca. Tião, Dona Rosa Taquaritinga, o Donizete do Paraíso, Rogério da Alcária. Rapaz do céu, o homem dá trabalho, Telaninho, quando bebe.
20: 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Se correr, o bicho pega, se ficar, o bicho come.
0: Tá vendo? É por ser isso aí, Tiagão. Meu Deus do céu, a coisa pega lá e vem.
21: Boa tarde, Italianinho.
0: Tarde.
21: Aqui é o Vanderlei de Novo Horizonte. Ô, pediu um modão, se possível, se der tempo ainda.
0: Eu vou pôr por meio.
21: Ainda um Rio Negro Solimões, frio da madrugada.
0: Eu vou pondo por meio.
21: Vou oferecer.
0: Meio.
21: Meu sobrinho, minha sobrinha, Demar Marisa, estão lá no condomínio Morada Taquaral. Minha irmã Nídia, Louro, meu cunhado, Roberto, uns amigos deles. Passam uma boa tarde, um bom final de semana.
0: Você também, filho. Vamos ver o outro aqui, manda, meu ninja.
22: Oi, Italianinho.
0: Oi.
22: Boa tarde.
0: Boa tarde.
22: Italianinho, tá aqui com o meu vô Deramô. Eu sou o Bruno de Dumão. Tô aqui com o meu vô Deramô, meu primo Guilherme. Meu irmão Lucas aqui. Tá dando uma voltinha aqui, né, Italianinho? Pra desestressar. Italianinho, toca Oi. Frio da madrugada aí pra nós.
0: Opa,
22: fazendo
0: comer.
22: Favor. E um boa tarde aí pra todos vocês.
0: Esse garoto é raiz, filho. Vou ver aqui.
23: Oi, Italianinho. Boa tarde, meu amigo.
0: Tarde.
23: Eu sou Zé Eduardo de Cajubi.
0: Fala, Zé.
23: Italianinho, manda um modão pra nós aí, que tá no puxo do palito doce aqui na usina Tietê. Manda aí pra todo os motoristas que tá antenado aí na puxada com nós aí dos companheiros da região. Manda lá pro nosso amigo Paulinho Lamana, o Tico Bertazzi de Baúba, senão nós já sabemos, né? Tico Silva. E pra todos os amigos nossos que tá na escuta aí.
0: Beleza.
23: Beleza, meu amigo.
0: Falou, viu? Ó o Nicola Peida Pinga, rapaz, olha ele aí, seus caros Nicola.
15: Peida Pinga!
24: Oi, Italiani, seu cavalo. Tá com o modão pra nós aí, fazer um favor. É o Nicola Horizonte. Guilherme Santiago.
0: Do outro lado da cidade.
24: Eu gosto de mulher, não. Meus amigos gostam de pinga.
0: É gosto de mulher.
24: Oferecer lá pro Ventaninho, eu também, o Giba Sorocaba, Luquinha, Cachaceiro, Tiago, Comedor de Bolo, Santana e Catador, mas estou entrelado lá hoje, hein? Tiago, o Laurido, engraçadinho, Tato do Queijo, Maria Campanha, Bernardo Osmo, e puxará lá, e pra todo mundo que tá sintonizado. Cuidado, seus caras, seu cadelo. E nós é com o mano velho Aero. Tchau, obrigado.
25: Segura, peão.
0: Eu não tô aguentando segurar, não, vi. Vamos ver aqui, vai.
26: Aô, Italianinho.
0: Oi.
26: Boa tarde, meu amigo.
0: Tarde.
26: Aqui é o Vagnão, o homem mais lindo de Matão.
0: Meu amigo Vagnão.
26: Conhecido como Homem-Aranha.
0: É.
26: Ô, meu amigo, vou falar pra você, hein?
0: Que é o mais bonito.
26: Tô indo agora pra Mutuca. Tô indo ver meu sogro jogar bola. Um dos melhores que tem na região. É Leão do Horto, assentamento aqui da Agrovila. Meu amigo, você vê o homem jogar bola, eu vou falar pra você chega e chora, velho. Italianinho, toca uma moda pra nós aí. Coloca uma boa aí do Mato Grosso e Matias aí, qualquer um que tiver na agulha aí. E manda pra toda a galera que tá antenada aí na Canal 1 FM, hein, irmão. Aquele abraço e vamos tomar uma, hein?
0: Grande, Wagner! Ô, Vê, tá na Niotão aqui no Sítio Paraíso, em Araraquara, o Antônio Donizete e o Márcio Inês. A Edna, manda pra nós aí uma do trio.

0: André, tá o Caculé, tá a Zezé, tá o Carlinhos. Manda um abraço pro Gordo Carreteiro. Manda uma música pra nós aí, Canaã, a melhor do Brasil. Toca Paz do Meu Amor, Daniel. Um abraço.
1: Rapaz, eu tô pondo um gosto aqui pra dentro, vai sobrar um monte pra trás aí, viu? Vai sobrar, eu deixo a hora do pessoal do zap, eu deixo à vontade, né? O pessoal gosta de participar, mas fazer o quê? 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
0: Grande Trinca, um abraço, Trinca. Olha lá, eu queimou, ele queima você. Ô, Trinca, um abraço pra você. Isso, meu Deus, tu me manda a foto do Santo Santana, Jesus. Só dá você, Ronaldo Viola e João.

Ó, Itália, boa tarde, Maurão, tá bom, bem? Se tiver aí, troca o caçando e pescando com o cacique pajé. Oferece pro meu pai, pro meu irmão, um pouquinho aí pra todos os ouvintes da canal. Um abraço.

0: é caçando e pescando o cacique pajé. Vai, Bota, fala aí, Bota.
1: Boa tarde, Italianinho. Italianinho, eu mando para o Wes falando, bela aroba, né, Italianinho?
0: Italianinho,
1: quero mandar um abraço para você, viu? Abraço para meus amigos, para os meus inimigos aqui de Cândido Rodrigues, né? E também lá para o Zé Rosa e Pirangi, Chapéu Preto, Quaritinga. Um abraço para todos os ouvintes do teu programa. Estamos antenados. Tchau, obrigado, Italianinho.
0: Falou, Bota. Alô, Maria Cis, boa noite. Alô, Celso Zanotti, um forte abraço. Alô, Arlindo Parmeirense, um abraço para você. Vamos rezar um pouquinho agora, agradecer a Deus por mais um dia. Eu volto, Jazinho, não me sai daí, não.

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0: É, já são 6:16, é um monte de gente pra cruzear de novo. Alô, Leandro, Leandro Savini de Santadelli, um abraço pro você, viu, Leandrão? Ó, Agnello, fala aí, Agnello, manda.
3: Boa tarde, meu amigo italianinho aqui, quem fala é o Agnello. Um ótimo sábado a você, todos os ouvintes da Canal 1 FM. Manda um abraço aí pro meu mano Agnello, André Bugatti, Luiz Bugatti, Emerson Vigilante do Homem, pra todos que estão na sintonia. É isso aí, meu parceiro, sábado, tamo junto, italianinho, tá na Canal 1, tá de bem com a vida e é solta claro. Os modão pra gente ouvir.
0: Jazina e sorte, vamos ver se outro recado aqui, vai, manda aí, fi. Esse já foi, já?
4: Boa noite, Gaúcho, Gaiteiro.
0: Gaúcho não é agora, meu filho, é mais tarde. Daqui a pouco ele tá por aí. Ó, o Santo Santana. Ô, Santo, eu duvido você mandar um áudio desse pro Gaúcho, hein? Senão eu falei, a partir de hoje, se não mandar um áudio desse pro Gaúcho, eu não vou pôr mais cima
4: do ar. Itarelinho, oi.
0: Oi. Semana que vem, se você não mandar um desse pro Gaúcho, eu não vou deixar você participar.
4: Treninho, você tá bom, meu compadinho. Manda um beijo pra minha esposa Gisele e meu filho Vitor. O Thiago que teve aqui em Catanduva ontem, o Thiago, a esposa Priscila, a filha Lara, a sogra Dona Tereza. Um feriado daquele, o calor que tava, eu no shampoozinho gelado, o Thiago no café, vê se tem cabimento.
0: É, sei.
4: O Trica, o Luquinha Cachaceiro, Nicola Novo Horizonte, Chiba Sorocaba, o Rogério Araucária e o Cláudio de Taquaritinga.
0: Isso.
4: Fala aí, meu peixe.
0: É isso que eu quero ver você fazer.
5: Tá tomando shampoozinho geladinho?
0: Eu duvido.
5: Tá escutando com ninja italianinho?
0: Tá. Isso, feio, meu. Que é isso, né, André?
6: Oi, italianinho. Boa noite.
0: Boa noite.
6: André do Suco.
0: Fala, André.
6: Panqueando uma aqui no Espírito Matão.
0: Ah.
6: E... música não dá mais tempo?
0: Não dá, cara.
6: Aqui vier tá bom, que é tudo top. Beleza?
0: Beleza.
6: Oferecer aqui pro Zanin. Oferecer pro Boca, pro Guilherme, pro Matheus, pra Elô. Pra Deise, pra Jaque e pro Colorado, um amigo meu, que não deixa de ouvir você também.
0: Olha que benção.
6: Caminhoneiro velho, igual eu.
0: Aí, ó.
6: Só que não abandonou a profissão. Entendeu? Tá bom, italianinho?
0: Falou, filho.
6: Um abraço pra você.
0: Outro.
6: Bom fim de semana, que Deus abençoe você e sua família.
0: Amém.
6: E todos que te rodeiam. Falou,
0: falou,
6: um abraço, tá no canal, tá dizendo a vida.
0: Vou ver aqui, cadê? Manda aí, filho.
7: Ô, Talianinho.
0: Oi.
7: Boa noite, aqui é o Rodrigo, Jabuticabal. Tatu vai mandar um recado pro seu, Tatu Boiadeiro.
8: Ô, meu amigo, como é que tá, meu amigo?
0: Bom.
8: Tudo bem por aí?
0: Opa.
8: Você poderia pôr uma música pra ouvir aí?
0: Não dá
8: pra mandar pro nosso amigo Henrique. O Henrique de Itacoaritinga.
0: É,
8: Cavalo Preto. Ô, meu amigo.
0: Um abraço pra vocês, um bom
8: dia. Um
0: bom final de semana. Alô, Chumbo. Meu amigo Chumbo, um abraço, Chumbo. Talianinho, manda uma moda pro meu amigo Cláudio Feitosa e a esposa Nilva. Falou, Cláudio, um abraço pra vocês e a Nilva. Coxa de retalho, Chitão e o Chororó.

0: Tá aí tu e as nuvens, milionário José Rico. Fala, Cezinha, o pai, a mãe.
1: Tá bem?
0: O gaúcho é mais tarde.
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0: Tá bom.
1: O pai.
0: A mãe.
1: O Quinca.
0: O Trinca.
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0: Tá bom.
1: Cá.
0: Valeu, ouvi aqui.
2: Boa noite, italianinho. Porta de Matão. Prazer falar contigo nesse sabadão.
0: Grande Porta.
2: Escuta aqui no Rancho Novo Horizonte.
0: Ouvidão.
2: Eu, hein? Minha família, meus filhos, meus netos, minha irmã. Manda um abraço pro povo de Matão, meus amigos aí, tá aí na escuta, as plantão aí nos botecos.
0: Ó.
2: Fica com Deus aí, ótimo sábado e ótimo domingo pra você.
0: Você tá bem,
2: filho. Canal 1, melhor. Ui. Manda a próxima aí.
0: Vai fazendo o quê? Igual o Santo Santana, vai.
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0: rei da pecuária, Ronaldão Viola, meu compadinho. É uma mais bonita que a outra, senhor.
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0: Essa aqui, ó, fotografia, Chitão e o Choró.

Rédeas do Poçante, Zezé de Camargo e Luciano. Eu, Talhelinho, vai ficando por aqui, gente. Acabou. O Gaúcho Velho já está no pedaço. Eu agradeço a você de perto, a você de longe. Os amigos patrocinadores, obrigado pela credibilidade. Espero que vocês tenham um excelente sabadão, uma boa noite. Prometo voltar amanhã, das 6 às 10, com o Domingão Sertanejo. E vamos lembrando que se eu amanhecer amanhã, Deus estará comigo. Se eu não amanhecer, eu estarei com Ele. Um forte abraço, uma boa noite. Até amanhã, se Deus quiser, e Nossa Senhora Aparecida me ajudar.

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3: São 9:05, prepare seu coração. Bem, amigos da 93,7, venha para o mundo da comitiva, canal 1 FM de Bem com a Vida, tchau! E lá, olá, amigos amantes do rodeio, está começando de novo comitiva, canal UFM aqui 93,7. Para mais de 180 cidades antenadas com a gente, 6 milhões de ouvintes, aos internautas, um forte abraço. Noite de sabadão, 2 de maio de 2026, já estamos chegando por cá, meu filho, Salcúria, Catinga e o Podagai também. Procede perto, procede longe, uma boa noite do Gaúcho Taquaritinga para todo mundo, meu filho. Você mandando o seu recado pra cá no WhatsApp da canal, ar 16 é o 3252-7293. Eu te gá, você de lá no Aranzé. Indefinitivamente, eu te faço companhia no seu rádio até as 21 horas. 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Com muito amor, com muito carinho, com a graça de Deus, o arquiteto dono do universo, para mais uma noite de trabalho, sabe, meu povo? 19:06. O relógio da máquina sonora informa, tá tudo pronto pra gente começar o festão, meu povo. Abre-se as cortinas e começa o espetáculo, torcida brasileira, minha gente bonita, minha gente amável, de perto e de longe. A este pavão, amigos, mais um milionário.
4: É com carinho que nós estamos chegando. Um abraço carinhoso, um zoom
5: do milionário.
4: E um abraço do Zé Rico para todos vocês.

0: ótima, Esmagenta aí, 19 horas e 10 minutos, 93,7 de Bem com a Vida, no seu rádio, na noite de sabadão. Aditivado, minha gente, vem comigo, vem.
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0: a 93,7, rasgando fronteiras, atravessando fronteiras, multidões de rádio ligado, um super forte aos botequeiros de plantão.
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0: Chama Maestro na Moda. Tá gostoso demais a noite de sabadão pra começar, minha gente. Ô, meu amigo Petitico, vem pra proxar comigo, parceiro. Catanduva, cidade feliz, vambora, alô você.
2: Alô, nota mil, gauchão, locutor de prensado da canal tá, Lenda. É o ícone da canal, é o Petitico.
0: Abraço.
2: Toca pra nós aí com Zezé mais Luciano.
0: Vambora.
2: Sem medo de ser feliz.
0: Quero ver, quero ver.
2: Vamos oferecer pra Regiane Cardoso, pra... O Sandro Santana,
0: é.
2: O João Costa e o Sarrafo. Para todos os ouvintes, uma ótima noite e um ótimo finalzinho de semana. Para você também, meu amigo. Fecho com Deus, um abraço. Seu Oscar, chama o Bruno aí que nós vamos lavar o pescoço por dentro. Aqui no Bar do Largado, ó. Pra São Gaúcho, fecho com Deus aí.
0: Já chega demais, vambora, velho. Quero ver amanhã, seu Oscar. Você perguntar pro Bruno agora, seu Oscar, o que, que o Bruno fala? Pode, Bruno? Cima da pinta, mas 19 horas e 12 minutos. Comitiva Canal FM, boa noite, dona Aparecida Tassi, boa noite, o favor aí batendo também. Boa noite, que é o Jovem, de tempo, toca uma noite, mandou pra nós a travessia do Araguaia, fatura, riqueza de vida. A dona Adriana vai ajeitando aí um churrascão hoje aí, colocou a dona da pensão pra fazer o churrasco, aí. Tá mudando a situação, parceiro, vem, um abraço, Falcão, vamos.
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0: Pega na tua, mãe, só os caras, pega na tua, tio.
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0: Já ajeita o madão, é, já ajeita o madão, vambora.
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0: Agora, se o senhor cumprimentasse a massa humana, esse povão que tá de rádio ligado, vai só os caras que abriu as cortinas, já o senhor não falou nada até agora, velho.
3: Boa noite, Gaúcho.
0: Olha, coisa amiga, vambora, velho.
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0: tá o bichão, velho, você tá. Olha, rapaz.
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0: vai dar trabalho nessa madrugada, vambora. Deu caço lá e Matão também, já de errado, ligado, antenado com a gente. Boneca começada é do Zoom, mas o milionário, o Matão. Pega na tua, maestro.
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0: Simbora, simbora, tem muita gente na ranchada, antenado com a gente. Tem muita gente na ranchada, meu amigo Perna, também a dona Luta por lá, também. Raja. Hoje levou a dona da pensão, velho, hoje levou a dona da pensão, tá por lá. Levou a dona pensão, falou, você vai fazer pra mim um churrascão, você vai fazer o frango caipira, você vai fazer o mocotó, tal e coisa, coisa e tal, Perninha tá lá, lá na Barranca do Corgo, lá no Rio Jacaré, um abraço pra você, Perninha, vem, como é que tá o terra daí, parceiro?
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0: Tá curtindo a máquina sonora por lá na caminhonete, parceiro, obrigado de coração, meu amigo Perninha, grande funileiro em Taquaritinga, dona Lu também tá por lá pilotando aí o fogão de lenha, tomando... Tomando aquele toddy gelado, com certeza, todo mundo merece. Um bom.
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0: E a galera de errado, ligado, amanhã só os caras deu cacião, velho, Jacina, chega na mão. E é gostoso demais, sabe, num sabadão como esse. De bem com a vida no seu rádio, haja coração. 9 horas e 14 minutos, a linha vem pra prossear comigo.
5: Boa noite, tudo bem? Aqui na do Sítio São Luís de Monte Alto. Gostaria de ouvir com o Dini Geno, o Cavaco Voo, oferecido a vocês, pessoal, seus caras.
0: Ai, ai, ai.
5: O Barreiro Canto Sertanejo, o Pistudo de Família.
0: Ah, Perninha, velho.
5: Esperança, Pedrinho da Costa, o Dita no Alto, a Dona Lourdes Pitirama, pra Marina, Fernando de Arroz, pra mim, parecido, pra minha manhã, Japonês, Chapchabal, sou Cacheira Itaquaritinga, sou Chapéu Preto e todos os ouvintes. Tenham uma boa noite.
0: Cadê o cavaco, maestro? Cadê o cavaco? Pega o cavaco!
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0: está. Ah, já coração, o Evandro Sala da Monte Arto, um abraço lá do pessoal do Comercial Sala. O Sérgio Tio Faria da Monte Arto, um abraço também pra toda a galera lá também. De errado ligado, maestro, vai. Ajeita a tuia, velho, ajeita a tuia. A noite é gostosa, hein, velho.
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0: a noite tá propícia.
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0: Para gritar o nome de alguém, Márcio Oscar, de trás pra frente, velho.
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0: Eu vou.
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0: O senhor fica quieto, velho, pelo amor de Deus.
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0: Fica de boa, que é feriadão prolongado, seus Oscar.
4: Olha aqui.
0: Ai, bonito, parceiro.
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0: Cima da pinta, Márcio Oscar, 19 horas e 16 minutos.
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0: E é desse jeitão que a gente chega no seu rádio, sem medo de ser feliz. Canta, Mirosmar. Canta, Mirosmar, pra esse pavão arrojado. Quero ver, quero ver.

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5: De bem com a vida no seu rádio, maestro, 9:25 no seu sabadão aditivado, maestro, ajeita. 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Abração, Baitão, velho, vambora. 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A galera tá assistindo futebol, tá curtindo a máquina sonora, tá de bem com a vida. 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Forte abraço, velho. 19h31, mas Soscar, cadê o recado aqui da Novato, Soscar, aqui? Cadê, rapaz?
6: Sei não.
5: Não sabe, Soscar, 11 anos com a gente, Novato, não tem o recado aqui?
6: Sei não.
5: Então, o senhor dá um jeito, vai. Então, já vou pedir pra direção da rádio aí, viu, gente, que tá fardando um recado aqui da Novato, da minha querida Chave de Cabal, na direção do meu amigo Fabinho, um patrocinador de 11 anos que está com a gente aqui. Ô, gente, vamos trabalhar, gente, vamos organizar essa bagaça, porque desse jeito não tem condição de continuar, não, viu? Desse jeito eu vou pegar o saco de estupa com o Ibira amarrado e tô indo embora. Cadê meu amigo da Novato aqui, Soscar? Que eu já virei esse computador de ponta cabeça, de perna pra baixo, pra cima também, que eu já tô revoltado hoje aqui, velho. Porque peças e acessórios é com a Novato, tem o Chave de Cabal, aí com mais de 30 anos no mercado. Eu não consigo falar o texto inteiro, né, mas Soscar organiza, né, velho?
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5: Aí é pra acabar Goiás, minha gente. Ó, feriado chega, todo mundo descansa, todo mundo. Ó, mas vamos organizar, vamos deixar pronto pra gente falar aqui dos patrocinadores de 11 anos com a gente aqui na Máquina Sonora. No meu podcast eu vou mandar todo esse recado, diretor.
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5: E tem uma palavra que fala assim, se não aguenta, tal coisa, sai. Então eu não vou falar pra respeitar a família que tá de errado, ligado? Porque desse jeito eu não tenho condições de trabalhar, não. Vambora, lá de cá, maestro. Como é que eu vou falar do patrocinador de 11 anos, não tá aqui programado? Já virei de ponta cabeça, de beira pra baixo, tal coisa. Ô, gente, vamos trabalhar, gente. Chega feriado, todo mundo sai, quarta, quinta, sexta, e não programa nada, velho. Vou trabalhar, minha gente. Como é que vai funcionar uma empresa desse jeito, meu povo?
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5: Aí dá-lhe gasolina, pneu, borracha, motor, carburador, tudo, ali coisa. Então, o Soscar não aguenta mais.
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5: Vai atrás dos patrocinadores. É hora que tem que falar, não tem jeito, Oscar. Nós se sente amarrado, gemado, velho.
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5: Porra, isso aqui atrapalha tudo a programação, pô. Quando você abre a programação, não tem um patrocinador lá de 11 anos que tá com a gente aqui. Vai ter um Radiadores 11 anos, Tio Bortari 11 anos, peças e acessórios Novalto 11 anos, não tá aqui pra gente falar, pô. Ah, que é isso? Me ajuda aí. Organiza a direção, vambora, vambora, senão, oh, rapaz, raio do céu aí. Eu não tenho convite de rádio, tá certo? Mas eu sei sobreviver. Do lado de cá, vambora.
6: Boa noite, gaiteiro. Julião de Monte Azul. Hoje vamos de caminhoneiro, é um bicho louco, né?
5: É bicho louco mesmo, gaiteiro.
6: Hoje, véio, não vou citar nomes.
5: Acho que nós vamos voltar pra estrada, né?
6: Mandar véio pra todos os Monte Azulenses, todo o pessoal que estiver ouvindo. Mas convidar o pessoal para fim da semana que vem, do leilão, em prol do Hospital do Câncer de Barretos. Porra. Estará acontecendo na Praça de Monte Azul Paulista. Mandar o povão chegar aí para gastar para ajudar o hospital.
5: Chique.
6: Sexta que vem agora, sábado e domingo. Leilão da Praça Matriz.
5: Tá beleza, um abraço pra você lá na Monte Azul, velho. Tá pro Nardinho também, um forte abraço, Nardinho. Vamos lá de cá. 19 horas e 35 minutos, maestro.
8: Fala, gaúcho, velho. Você tá bom, velho? Manda pra nós aquela moda lá, a Grande Montanha. Com aquela marvada do 311 lá, gaúcho.
5: Abandona, velho.

0: Já
1: Vê
0: escutei.
1: se tá prestando.
0: Não, eu já escutei.
1: Deve tá, né? Espanqueando, uma lavando a garganta por
0: dentro. E eu, essa pressão psicológica.
1: Põe um modão aí pra nós. É o Serjão aqui de Ilha Comprida.
0: Ah, Serjão, velho.
1: Pode ser mala amarela, tá bom? Boa noite, um bom sábado, um bom domingo. Amanhã, se Deus quiser, cedo. Hora que tiver o gaúcho no ar, nós já vai estar junto ouvindo. E manda um abraço pra esse velho mal acabado aí. E se ele amanhã se ele não me desbloquear amanhã, ele vai ver o que, que vai acontecer com ele.
0: Vai
1: tchau, Galchão. Tudo de bom, velho.
0: Já chamou o senhor de velho acabado, velho.
2: Ia mesmo, né?
0: Rapaz, o que você vai falar pra ele, seus caras? Meu Deus do céu. Ai, eu tenho até medo. Meu Deus do céu. Olha aqui, seus caras.
3: Você não conhece nem eu. Você já passou da hora de você ter bloqueado. E eu vou bloquear você aqui também.
0: Então, mas mete o pau, seus caras. Chama Zoom. E é desse jeitão, meus amigos. De perto e de longe. Quero ver, maestro. Eu estou parando com essa minha correria. O Zoom bem forte a você.
4: Estou parando.

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3: 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Bom demais, vai já tá em 19h45, tempo de rodeio, comitiva Canal 1 FM, jeito de amanhã saiu novo, é diferente, é surpreendente, Anderson Multimarcas em Taquaritinga. 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
3: eu quero mandar um abração pra galera que tá lá em Matão de Churrado, ligado, antenado com a gente, meu amigo Carrasco. Um abraço pra você, viu, Carrasco? Firme na traia, velho. Aí, Carrasco diz, um abraço pra você, viu, velho? Deixa eu mandar um abração também lá pro Paulinho também, velho. Paulinho é o nome da fera lá, viu, velho? Paulinho lá da Forte Segurança. Forte Segurança Eletrônica também lá em Matão. Um abração pra ele, viu, Cadeiro, velho? Obrigado do coração pelo carinho, viu, Cadeiro, velho? Tá por lá, antenado com a gente. Tá lá meu amigo Alfredo Carrasco, tá o Paulinho também, as esposas. Obrigado de coração pelo carinho a toda a galera lá em Matão. Um forte abraço, parceiro, velho. Como é que é aí, Carrasco? É sério candidato pra vir com a gente aqui, velho? Um abraço, obrigado de coração pelo carinho, viu, Cadeiro, velho? Obrigado de coração, meu amigo Paulinho, lá da Forte Segurança Eletrônica, da minha querida Matão, maestro.
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3: Um zumbi é forte pra galera. Ajeita mais, que hoje eu tô meio possuído. Só se quer, vambora aqui, rapaz. Deus do céu, cara, já não mandou o recado lá da Novato, já fiquei prostituta, velho. Ajeita, vai. Dizem que a vida foi feita pra ser vivida, principalmente envolvida na vida de outra vida. Chitão e Xararó. Vambora, Cezinha, prossiga comigo, alô você.
5: Boa noite, gaúcho. É um mentirinha.
3: Ô, oh, mentirinha.
5: É, oferecer aí o programa inteiro aí pra dona Leonice, que tá fazendo aniversário hoje.
3: Parabéns pra ela.
5: E o Jonathan, tá, os dois. Aniversário duplo lá em casa, hein?
3: É, dois e duplo.
5: Aí o Cezinha, véio, tá comandando lá a churrasqueira.
3: Tá lá?
5: Eu ainda tô na estrada, não cheguei em casa. Tô apontado pra casa. Mas eu peço aí pra eles aí o coração a diesel, positivo.
3: Tá bom então, velho.
5: E
3: abraço
5: pra todos que estão ouvindo, tudo de bom.
3: Chique. Vida. Ajeita tu e a massa, vambora, quero ver, quero ver.
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3: Vai, maestro, vai, vai, vai. Pega a moda na tua, maestro, vai, vai. Quero ver, quero ver.
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3: Mistura com as outras, maestro, daqui pra frente, é só pra trás já, maestro. Alô, você.
6: Oi, gaúcho, boa Oi. Noite. Aqui é a Regina, queria ouvir. Boa noite, amor, boa noite. Ofereço para os meus filhos, Regiane, Reginaldo, Nino, Rosana, Rosângela, minhas netas Isabela, Isadora, Arthur, João Miguel, que você tenha uma santa noite abençoada.
3: Tá chique a moda, vambora aqui, mais.
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3: Mas vai mandar lá pro final do programa, sabe? Boa noite, boa noite, vambora, tá, limpar o gadeiro. Quero ver, mistura com as outras, vai. Vai lá, Rodolfão, prossiga.
7: Ô, gauchão, você tá bom, companheiro?
3: Eu?
7: Aqui é o Rodolfão da cidade de Dumont. Como é que tá o barracão sombrado?
3: Já
7: hein,
3: foi
7: gaúcho?
3: Pra milhão, velho.
7: Gauchão, é se possível, cara. Hoje você manda pra nós.
3: Vamos lá.
7: Com João Mulato, pagode do Tubarão.
3: Agora.
7: Vai pra vocês aí da rádio, tá, companheiro. Pro seu Oscar esse mal acabado aí. Manda pra molecada daqui de Dumont aqui, o cavalo, a equipe toca porco, pro velhinho, meu vizinho aqui.
3: É.
7: Manda lá pro Soadão também, lá pro Wir Santa Ernestina. E pra todo mundo aí que gostar dessa moda aí. Positivo, ô gaúcho?
3: Tá beleza. Tamo
7: desse lado do brejo aqui, já antenado nos seis aí, hein, companheiro? Firma na trai, hein? Vai, cachorro!
3: Vambora, vai, deixa o cachorro vazar na vaqueira, pelo amor de Deus. Vai, mãe, seus caras, vai, toca a moda. Toca a moda pro povão, seus caras. Eu devia ter pegado folga também esse fim de semana, seus caras. Pra não ficar desse jeito estressado, velho, nervoso, velho. Pelo amor de Deus. O senhor tá me contaminando, vai, toca, gadeiro.

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4: Bom demais, minha gente. Aí, 20 horas, 1 minuto, 93,7 no seu sabadão. 93,7, 2 de maio de 2026. Objetivo, cara, UEV, mas pega a moda aí, você pega a moda aí. Pega na tuia, Sosca, pega na tuia aí. Ajeita, manda pro povão escutar, vai. A saudade do carreiro, velho tio Faria. Olha o áudio que eu recebi agora, minha gente. Vou banhar pra vocês aqui, porque como é que tá minha vida, minha correria. E eu chego na emissora pra falar do empresário que acredita na gente há 11 anos. Fabinho Darovalt, que hoje eu não consegui mandar o recado dele porque não programaram. Então, diretor, a gente tem hora que a gente tem que parar e pensar, sabe? Nas consequências, na situação da gente. Mas, com certeza, pensar na empresa. Olha o que eu deixo de fazer. Os amigos mandando pra mim aqui, ó.
5: Ô, Paulo, velho. E aí, velho, fazendo umas conversas. Me diga uma coisa, seu churrasco pra fazer pra você vir, tem que ser de segunda-feira, mano. Não dá pra você dar uma quebrada de galho aí, matar um sábado à tarde, um domingo. Pô, minha vida, eu vou saudar de você. Eu tava numa cachaçada desde meio-dia, mano. Lascado, caralho, tô indo pro sítio. Eu tô lá no sítio agora, tá reformando minha casa. Eu vi uns 3 meses no chão, não dou conta não. Tô escutando essa
4: moda aí, bonitinho. Aqui eu vou
5: andar
4: aí, filho.
5: Fazer uma
4: angura
5: no sítio, beleza? Abração,
4: meu amigo. Meu amigo Titio Faria, lá da Monte Ardo. Ei, Titio Faria, rapaz do céu. Titio Faria, eu vou te dizer uma coisa pra você. Eu vou falar a verdade pra você, Titio Faria. Eu vou te convidar aqui pelo ar. Você vai estar, você está preparado para vir no meu podcast aqui, eu vou contar a minha chegada no rádio e também a minha despedida também no rádio, viu, gente? Porque eu não aguento tanto desafio desse jeito, não. Então eu já vou dizer para vocês, viu, gente? Tá beleza? Titio Faria, um abraço. Nós vamos com certeza tomar umas canas juntos, prosear, falar de tantas coisas bonitas, parceiro, velho. E a maior saudade que eu tenho dos amigos de perto, dos amigos de longe, é poder não ter tempo de prosear com essa gente bonita, essa gente amável. Obrigado de coração pelo carinho, viu, velho? Vou mandar um pra você daqui a pouco, Zoom. Obrigado de coração pelo carinho. Vambora, maestro.

0: vezes a gente não tem tempo nem para um amigo. Um amigo, um baluarte, que vai indicar um amigo baluarte para vir com a gente, minha gente. É isso que eu vou falar no meu podcast. E quando você chega aqui na emissora, você tem um patrocinador de 11 anos que está com a gente desde quando a gente colocou os pés aqui dentro e não está no ar. Aí eu fico prostituto, diretor.
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0: Aí eu fico possuído mesmo, Gaiteiro Velho. A pancada é seca para 6 milhões de ouvintes. Vambora, mãe, acesse a máquina sonora.
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0: Só quem tem responsabilidade fala.
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0: 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Vai lá, Gaiteiro. 20 horas e 6 minutos, eu trago o recado de Márcio Pisos e Acabamentos, que tem ofertas imbatíveis e preços espetaculares para você. 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A gente acorda cedo, minha gente. Eu acordo às 4 da manhã. Faço o programa até às 7 da manhã, das 5 às 7. Depois eu saio em busca dos baluartes para continuar aqui na empresa. Então, diretor, me perdoe, velho, mas eu não consigo aguentar sozinho isso. E eu não cheguei aqui pra falar besteira, eu cheguei pra ficar. Não fui indicado por ninguém. E aqui de paraquedas eu caí, aqui de paraquedas eu subo. Então vamos organizar. Boa noite, Cauchão, velho. Manda um adão pra nós, pro amigo Claudio Feitosa. Um abraço pro seu Gadeiro, a esposa Nilva. Cezinho, um abraço, Cezinho, já falou. Vai lá, passeia pro Zinha.
2: Faz o favor de falar esse anúncio aí com o rapaz pra você viajar pra São Paulo. Obrigado, hein?
0: Mas que anúncio que é? Que anúncio que é, ô parceiro? Fala pra mim aí, rapaz. Já tem mais um também? Ah, já chegou em Timano, você viu como é que chega em Timano também? Rapaz, esse é o nome do cara, que perdeu o documento aí, é o Valdemir e João Negre, ó, o nome do cara, você já escreveu errado, viu, parceiro? Você pegou no dia errado, viu, Gaiteiro, velho? Então você manda os dizer do cara pra me falar aí que eu vou mandar pra você, velho. E aqui é a máquina sonora, temos mais de 6 milhões de ouvintes, parceiro. A pancada é seca no Morão da Porteira, vai lá, velho.
3: Ô, Gaúcho, boa noite. Diga. Zé Pedreiro, Monte Alto. Ô, Gaúcho, toca pra nós aí com João Mulato e Douradinho.
0: É.
3: A canga do tempo. Aí, Gaúcho, eu já vou logo oferecer. Oferecer lá pro seu Wilson e pra dona Marli da cidade de Santa Ernestina. Oferecer também pro Chapéu Preto de Taquaritinga. Boca de Égua do Alto Posto Rali. Fernando Prestes, família Moraes e família Piovesan. E também, pra quem gostar da música, tá na Canal 1, tá de bem com a vida, um forte abraço do Zé Pedreiro, Monte Alto.
0: Então vai, acelera no coração, Anísio, parceiro, vambora, quero ver, quero ver. Toca Gaitê. Tem dia que de noite é assim mais ou menos.

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1: Ótimo, Márcio, a gente aí 19:20 e 18 minutos. 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Alô, Fuminho, um abraço pra você, parceiro. Obrigado de coração pelo carinho por lá, antenado com a gente. 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
2: Apressando o motor.
1: 20:20, 93,7 de Bem com a Vida no seu rádio. Abraço lá, Magrão, seu Martelli também antenado com a gente. Gostaria de ver o Madão aí com o Chico Rei, mais do Paraná. Madrugada na cidade, as madrugadas mal dormidas, mas muito bem bebida. Lá pro maridão Vado Martelli também. Um abraço lá na Fazenda Estrela, em Tapina. Seu abraço, obrigado de coração pelo carinho. Pega na tuia. Quanta gente na beira da tuia, mas vai, quero ver, quero ver.

0: E a galera que vai acelerando com a gente também, maestro Oscar, eu trago o recado aqui de Grupo Loura e Autopeças em Martão, maestro. 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Grande abraço a toda a equipe por aí, maestro. O Elton Berra mandou um recado pra mim, que Elton Berra, mas que você não sabe o que que acontece, o Gadeiro vem atrás dos microfones, o Gadeiro vem, então fica de boa, fica quietinho aí, para gostar do jeito, o Gadeiro vem, um abraço, um zoom bem forte. Lá de cá, Valdir de Camargo, um abraço pra você, Valdir, lá no Novo Horizonte também, um abraço, obrigado de coração pelo carinho, raja coração, eu estou ouvindo aí, um forte abraço, lá para o Marquinho também, alô Marquinho, Marquinhos, aqui, quem fala aqui, seus caras, organiza aí, o Donizete, Donizete também, lá do Mato Grosso, seus caras, antenado com a gente aí, lá do Porto Espiridão, lá no Mato Grosso, um abraço pra você, mandando abração lá pro Marquinho também, esforço aí, Marquinho velho, um abraço pra você, lá pro Alex Camargo também, toda a galera por lá no Mato Grosso, querido, vambora! Do lado de cá, quero ver, maestro, ajeita o telhado, ajeita aqui, vambora, alô você!
1: Oi, Gaúcho, boa noite, tudo bem? É a Ludo Perna, meu amigo. Mandando um abraço aí pra você, tá?
0: Muito obrigado.
1: Nós estamos aqui no rancho, no Clube Náutico Isabela. Eu e o Perna.
0: Certo.
1: Faltou você aqui, meu amigo. Mas não vai faltar oportunidade, não.
0: Vamos
1: assim,
0: sim.
1: Se você tiver uma folguinha aí, tirar uma folguinha, as portas estão abertas aqui pra você, tá bom?
0: Vamos sim.
1: Você manda um abraço pra todo mundo que tá aí na escuta da Canal 1 FM. Audiência total aqui em Bitinga, tá? Aqui nos ranchos. E eu gostaria de escutar uma música. Eu queria que você tocasse Desatino.
0: Tá bom, vou mandar
1: pra você. Eu ofereço isso pro Perna, pra você, pro Pequeno, pra todo mundo aí da cidade de Taquaritinga e região.
0: Certo.
1: Tá bom? Um abraço, Gaúcho. Fica com Deus, bom trabalho.
0: Muito obrigado. Obrigado de coração aí, a dona Lu. Obrigado. Demais, 20 horas 25 minutos. Fala aí, Gadeiro, aqui, mandou um minuto de áudio.
2: Vai ligar pra ele? Boa noite, meu amigo Gaúcho.
0: Fala, velho.
2: Tudo bem? É o Pido.
0: Eu tô percebendo.
2: Ô, Gaúcho, oi. Nós estamos aqui no condomínio Piracema, aqui em
0: Piracema.
2: Borborema.
0: Borborema.
2: Tá eu, meu amigo Edson, dentista.
3: O
2: teu ex-vizinho. O Paulo, que já foi naná, que não aguentou a pauleira.
0: Oi,
2: tá bom?
0: Vai,
2: manda uma moda pra nós, manda uma do milionário Zé Rico aí. O Edson tá pedindo pra você mandar, se puder aí, mandar a carta.
0: A carta? Tá,
2: valeu, ó, nós estamos aqui, ó.
0: Quero ver.
2: Tem um pessoal aqui, vizinho nosso aqui de rancho, aqui lá de Piracicaba. O pessoal, gente boa aí, manda essa moda pra eles também.
0: Tá bom.
2: Valeu, Gaúcho.
0: Abraço. Um abraço, Bido. Vambora.
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0: E a canga do tempo vai calejando, minha gente.

0: Juarez, abraço pra você, dona Tati, seu expedito, nada, boa sorte, Juarez. Daqui a pouco atendo você, Juarez, organiza. Daqui a pouco atendo você, Juarez. Abraço pra você, obrigado de coração pelo carinho. Xixa da Itajubi, doutor Fábio Betarello, um abração pra toda a galera por lá, de errado ligado. E a canga do tempo. A lã vai pesando pro carneiro, minha gente. Às vezes tem hora que a gente tem hora que tem que parar e analisar, Maestro Oscar, e dizer mais ou menos assim: toca um dia satino pro povão aí, vambora, parceiro! Dona Lu, perninha, véi, abraço pra vocês, obrigado de coração.
1: Um quarto.

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1: Bom demais, Bajeta, aí 20 horas e 37 minutos, Canga do Tempo, Bolso de Malas, Mascote e Matão, minha gente. Ajeita tu e a massa, vambora, quero ver, vai. 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E pra toda a equipe por atirado, ligado. Mais, Oscar, vambora. 20 horas e 39 minutos. Dona Cidinha Campanha, proseia, vambora.
2: Ô, Gaúcho.
1: Oi,
2: boa noite,
1: vambora.
2: Gaúcho, manda pra nós aqui. É, lembranças, meu nome é Rico, né? Eu vou mandar pra vocês do rádio de todos os ouvintes, mandar pra nós aqui andar pra mim aqui.
1: Certo.
2: O Gordo Luzão, tá aqui na Rosa. E da Tânia e o Caio Colombo. E a Adriana e a Dona Bela. Com Deus, aí, abençoe você sempre, tá? E a Nossa Senhora cuide de você e de sua família. Tchau. Eu também vou tentar nós aqui, tchau, tchau.
1: Um abraço, Ana Cidinha Campanha, um abraço, vambora. Vai amanhã, sua senhora aqui, ajeita. Vai, gatinho, velho. Alô, você.
3: Alô, Gauchão, boa noite, tá bom? Mandar moda pra nós aqui, Bruno Bardeiro, do Horizonte, esposa Anaína, primeira dama, a minha sogra, Dona Cida, meu sogro, Sérgio. Manda um modão pra nós aí do Tio Carreiro. Vai na Pandagulha aí.
1: Tá, beleza. Vambora aqui, Maestro Oscar. 20 horas e 40 minutos. A gente vai perdendo o tesão, sabe? Quando você perde o tesão, é desse jeito que a gente tá hoje. Hora de cavar, Maestro. Vai, proseia.
4: Gaúcho, boa noite. É o Zé Mugão aqui de Itajubi.
1: Tá bom, ué.
4: Queria tocar uma moda aí.

0: para nós. O preto de alma branca.
1: Tá bom.
0: Manda aí pro seu Expedito, a dona Diva. Todo mundo aí de Itajubi, nossos ouvintes aí. Que é antenado aí com o canal. Boa noite.
1: Abraço pra você, vambora amanhã. Madrugada na cidade, toca Gandir, vai, maestro, que nem os outros, vai, toca.

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1: Bom demais, vai gente aí, 10 minutos faltando para o crepúsculo final. Te vem com a vida no seu rádio na Comitiva Canal FM. Zoom bem forte a você de perto, a você de longe, meu amigo Tito da Van, obrigado, coração. Fala aí, Gaiteiro.
2: Eu sei que precisa do rádio, é o rádio que precisa de você.
1: Vambora, quero ver, quero ver. Obrigado pelo carinho dessa gente bonita, seu gente amável.
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1: 10 minutos faltando para o crepúsculo final, sabe, minha gente? Quanta gente na beira da tuia, mas e a noite tá gostosa demais. Boa noite, gaúcho. Aqui quem fala é a Graucia. Graucia Martelli.
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1: Abraço pra você, obrigado de coração. Oi, Julião, um abraço.

0: Marcinha do Vale do Sol. Beijo no coração.
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0: Josefa, obrigado de coração. Netão de Santa Adélia. Um zumbi faz pra você, parceiro, vai. De longe também chama, quero ver.
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0: Eu vou nesse madão aqui, ó. Maestro. Sem pique hoje, galera.

Bora demais, vai gente, tá aí, madão, ué. A galera de perto, a galera de longe, um super forte pra vocês. E obrigado pelo carinho dessa programação maravilhosa, feita com muito amor, com muito carinho pra você de perto e pra você de longe.

Rosa Morado vem, um abraço pro Ciro, parceiro, velho, na Goiânia, afamado, um abração pro Ciro, obrigado de coração aí, né? Na Fazenda Caiapona, lá no Estadão de Goiás. Abraço pra você, obrigado de coração aí, gaitura, gaiteiro velho. O Vernei Mazão tá por aí, parceiro, maranhense, caboclo.